Que estas noites sejam de boa companhia, de bons livros, de boas viagens e, por que não, bons pensamentos. Às vezes é num verão que pomos um pouco a nossa vida em perspectiva. O que fizemos, o que podemos vir a fazer, o que não fizemos, mas podemos fazer, ou mesmo o que ainda não fizemos. E por que não? Talvez agora seja o momento certo para mudar. Boa noite.

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Só grandes músicas calmas no Oceano Pacífico da RFM, a rádio que tem tudo a ouvir contigo, principalmente a esta hora. Principalmente com músicas como a que vais ouvir agora. Past Won't Leave My Bed, de Georgie.

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1: Hello.

Seja qual for a cor dos amigos, neste caso são bem coloridos, a música dos Bandidos do Canto. Seja qual for a cor, ainda bem que estás com o Oceano Pacífico da RFM. Já a seguir, Eternity, de Alex Warren. E logo depois, One, Mary J. Blige, com Zuto, um clássico.

Chama-se Bruno Mars e canta este That's What I Like, a música que vais ouvir já a seguir no Oceano Pacífico, depois de teres ouvido o Romance de Cinema de Domingues. Eu sou a Ana Colasso, boa noite, boa viagem.

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1: E assim chegámos a Porto Seguro, a terra firme. Assim chegámos ao final do Oceano Pacífico desta noite. Continua a viagem só com grandes músicas na RFM. Eu fico por aqui. Sou a Ana Colasso.
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11: Bom dia com a RFM, vamos acordar juntos nesta quarta-feira dolorosa.
2: Dolorosa, mas estamos quase de férias, Mariana, temos de pensar assim, temos de nos agarrar a isso.
11: É mesmo.
2: Vamos ao trânsito para hoje, ainda tudo a andar, sem grandes problemas no trânsito a esta hora. No Porto também tudo calma, apenas uma resistência no acesso a Lisboa pela A2 desde a subida do Pargal, mas de resto tudo a andar sem problemas.
11: Quanto ao tempo para hoje, continuamos com calor, 10 nadinha à temperatura máxima, exceto no Nordeste Transmontano. Temos hoje 36 graus previstos para Évora e Castelo Branco, 33 para Vila Real, 32 de máxima para Setúbal, Santarém e Guarda, Lisboa hoje com 31 graus, Coimbra 29, Braga e Faro 28 graus, Porto e Viana do Castelo hoje à espera de 23. Daqui a segundinhos temos as notícias na RFM, fica por aí com o Café da Manhã contigo, Luís Pinheiro e Mariana Alvim. Bom dia!
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13: Bom dia, sou Liliana Monteiro. Bombeiros conseguiram dominar o fogo da Guarda, que atingiu os concelhos de Almeida, Pinhel e Sabugal. O comandante João Rodrigues, do Comando Subregional das Beiras e Serra da Estrela, fala em 4 mil hectares consumidos pelas chamas num período de 40 quilómetros. Isto desde segunda-feira. No terreno estão ainda 550 operacionais, mais de 170 viaturas. Em Valpaços, localidade de Ervões, mais de 400 operacionais tentam debelar as chamas que começaram ontem à tarde. O líder do PS pediu uma reunião ao primeiro-ministro para pedir esclarecimentos sobre a polémica com o ministro da Administração Interna e espera ser recebido ainda esta semana. José Luís Carneiro diz que ainda aguarda os esclarecimentos que pediu já há bastante tempo ao Governo e que continua, nesta altura, ainda a exigir.
14: Aquilo que exigirei ao Primeiro-Ministro
5: é uma conversa sobre a forma como as instituições democráticas estão ou não a salvaguardar valores fundamentais de transparência, de prestação de contas, de lisura e de sentido de probidade no desempenho das mais importantes funções no Estado.
13: O secretário-geral do PS pediu ainda uma investigação rápida ao alegado ato de vandalismo ao gabinete parlamentar do líder do Chega, mas sublinhou que fecha sempre à chave o seu local de trabalho no Parlamento quando não está presente. São retomadas esta manhã as buscas para tentar encontrar o jovem de 28 anos que desapareceu na segunda-feira no mar quando praticava stand-up paddle na praia da Rifana, Algezur. Isto segundo a autoridade marítima. O jovem desapareceu no mar precisamente quando começou a sentir dificuldades, quando fazia a travessia da praia de Monte Clérico para a Carrapateira. Air France, KPLM e a Lufthansa têm até hoje para apresentar propostas vinculativas no processo de privatização da TAP, que entra na terceira e última etapa obrigatória. O processo prevê a venda de 49,9% do capital da TAP. Para quem está por Lisboa e precisa de usar o metro, fica a indicação de que há problemas na linha vermelha. Não se circula entre a estação do aeroporto e também a estação de Chelas, isto por causa de uma inundação provocada pelo rebentamento ontem à tarde de uma conduta de água.
11: Obrigada, Liliana. As notícias daqui a meia hora na RFM.

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2: Ai, ai, estamos quase de férias, Mariana, mas antes de ir de férias eu não podia deixar de ir ao cinema, como já tinha dito. Esta semana reservei para hoje a ver Odisseia.
0: Ok, é hoje.
2: É hoje e o filme são 3 horas. Não sei se estavas a par e não há intervalo.
0: E vais a que horas?
2: Vou às 3h45 da tarde.
0: Ok, não é noitada.
2: Não é noitada, mas a minha questão aqui é: se não há intervalo, eu não aguento 3 horas sem ir à casa de banho.
0: Oh,
2: ainda por cima com a quantidade. Eu não, para além de ter bexiga tímida. Não consigo estar tanto tempo sem ir à casa de banho.
0: É bexiga pequenino.
2: Muito pequenina.
0: O Luís é piu-piu.
2: Aliás, isso é mais de velho, ter bexiga pequena.
0: É?
2: Acho que sim.
0: Eu cheguei de criança, meu porque... filho, estou sempre a dizer no cinema, não bebes demasiada água, depois tens que ir à casa de banho.
2: Mas aquelas pessoas que acordam à meia-noite para ir à casa de banho.
0: Ok, ainda não sei.
2: Não te acontece ainda?
0: Não, grávida acontecia. O bebê carrega na bexiga.
2: Eu hoje fui 3 vezes.
0: Ai.
2: Será que eu tenho um problema?
0: Acho que tens uma bexiga pequenina, lá está.
2: É pequenina só, não é? Uhum. Não é para me preocupar.
0: Então como é que vais fazer nestes 3
2: horas
0: de filme?
2: Pois, não sei, ou é de fralda, não é?
0: Ok.
2: Ou é...
0: Não beber água durante?
2: Não beber água durante, ou levar... Pronto, isto é, pá, é nojento, mas é o que é, não é? Levar uma garrafa também.
0: Não pode ser.
2: Oh, Mariana.
0: Não estás sozinho.
2: Pá, claro que não, mas imagina que a sala está um bocadinho mais vazia. Se eu não levo um garrafão de 5 litros para o encher.
0: Eu já achei que tinha sido nojento com a fralda. Tu conseguiste piorar.
2: Mas sabes que há pessoas que levam fraldas para os festivais de verão. Estás a par?
0: Pois não, já falámos sobre isso, mas... Pessoas jovens.
2: Pessoas jovens. Portanto, eu não
0: que
2: tenho a mínima dúvida que haja pessoas a levar também fralda para filmes grandes do cinema. Agora, também há aquela aplicação que te diz, tu vais à casa de banho, o que é que estás a perder do filme durante o tempo em que vais à casa de banho? É pá, mas eu não quero fazer isso, não é? Porque é estúpido.
0: Mas olha, entre a fralda e a garrafa, vá bem, venha de a escolha, mas eu escolhi a fralda. Que é para não te despires no meio do cinema, de repente está ali um senhor com a coisa de fora, não dá?
2: Não, é só se a sala estiver vazia, quase.
0: Mas tu
2: é
0: vais com sala... alguém ao cinema?
2: Vou.
0: Vais com a tua Rita?
2: Vou com a minha Rita. Agora, se um garrafão de 5 litros não dá para os dois também, não é?
0: Não.
2: Se ela eventualmente tiver com vontade...
0: Para as mulheres há mais dificuldade nesse departamento.
2: Mas também pode eventualmente... Nunca fizeste?
0: Não, Luís, nunca fiz xixi no garrafão.
2: Bem, eu peço imensa desculpa por começarmos assim o programa.
0: Não, mas eu gosto da tua honestidade. Se calhar é só o único que admite e mais pessoas fazem isso.
2: É verdade, eu acho que já fizeram, de certeza.
0: Bem, queremos confissões dos nossos ouvintes às 7:09 da manhã. 962-007-888. Quem é que já fez xixi fora dos métodos convencionais? Chamamos assim.
2: E não tem de ser só no cinema, pode ser em salas de aula.
0: Eu nem entre dois carros consigo.
2: Isso é, eu
0: tenho,
2: consigo.
0: Se tenho a bexiga grande, lá está.
2: Mas não tens, mas tens tímida?
0: Sim, de certeza, porque olha, porque ela nem tenta. É tão tímida que é bicho do mato.
2: Nem fala às pessoas.
0: Nem fala.
2: Eu quero estar sozinho.
0: Pronto, 962-007-888. Diz-nos que o Luís não está sozinho. Bom dia com a RFM.

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0: Aprendi bexiga tímida, já aprendi bexiga hiperativa.
1: É verdade, pá, não sabia, não conhecia o conceito de bexiga hiperativa. É fantástico.
0: Estamos a aprender muito e vamos aprender mais daqui a pouco. Ajuda-nos também, que tipo de bexigas é que há?
1: Que tipo de bexiga é que tens também? É? Partilha connosco. Hoje é dia de confissões.
0: Confissões, exatamente. Intimidades no café da manhã. Fica por aí.
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0: Sean Mendes na RFM, muito bom dia, são 7h20, estás com o café da manhã com Zurique. 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
0: Luís, temos que fazer aqui uma pausa no tema das bexigas tímidas e hiperativas, porque aconteceu agora aqui, acabou de acontecer aqui uma coisa.
2: Fantástico.
0: Falso de xixi. Então, chegou o nosso Sérgio ao estúdio. Este tema não é novo, mas pronto, acaba sempre a acontecer o mesmo. Aparece aqui o Sérgio, o nosso sonoplasta, no nosso estúdio, que tem um desenho de uma t-shirt, de uma cassete com uma esferográfica enfiada num dos rodinhas, dos buraquinhos, vá.
2: Muito bonita a t-shirt.
0: Muito bonita. Tu, Luís, sabes o que significa a preciosidade que é uma esferográfica perante uma cassete.
2: Sim.
0: De música. O que é que é?
2: Para o que significa?
0: Sim, tu vês. No tempo das cassetes, dava muito jeito de ter uma esferográfica. Porquê, Luís?
2: Ah, isso não faço ideia.
0: Ainda me estou a sentir mais
2: bem. Mas é suposto as pessoas saberem?
0: Na minha geração é. Ou seja, nós temos aqui vários estagiários de 20 e tal anos e nós, eu disse assim, comentei por alto, não é? Que queridos, se calhar não sabem o que é que significa a t-shirt do Sérgio. E o nosso Rafa disse assim, para pôr para trás, para que é que serve a esferográfica numa cassete de música? Para pôr para trás?
2: Não é?
0: Não. É para enrolar a fita. Quando a fita saía, podias enrolar com o dedo, mas era uma chatice, porque o dedo não vira 360 graus, não é? Então usavas uma esferográfica para enrolar, para recuperar a fita quando saía da cassete. O Luís também não sabia.
2: O Sérgio é mesmo velho.
0: Não, e a Mariana também. E a Mariana também. Que engraçado.
2: Olha, 32
0: anos e ele não sabia.
2: Epá, fantástico. Olha, muita gente. Mas atenção, eu apanhei as 32, não, 26. Deixa-me só fazer essa errata.
0: Com 32, já mente com a idade. Imagina quando chegar aos 40.
2: E depois, cassetes, eu apanhei quê? 3 aninhos de cassetes. Nem tanto.
0: Está bem, mas os teus pais ouviam e tu vias, não?
2: Depois já veio logo CD.
0: Ok.
2: A seguir aos 3 anos, já vinha logo CD. Já nem apanhei cassete.
0: Pois, mas isto também não sabemos, mas isto 14 anos. Eu lembro do meu filho, mais velho, quando era pequenino, eu já te contei esta história. Estava assim na sala onde eu estava, mas assim um bocadinho longe de mim, e disse assim: ó, mãe, este desafio de lápis não funciona. Só, meu amor, roda o lápis como deve ser. Não, mãe, não está a funcionar. Ó, Vasco, põe o lápis direito até ao fim e roda. Mãe, não está. Está cá. Está cá. Era um rolo de Kodak. Sabes o que é um rolo da Kodak?
2: Sei, sei.
0: Pronto, que tem o buraquinho no meio, que era o diâmetro exatamente igual ao de uma fio lápis.
2: Um rolo de fotografia.
0: Um rolo de fotografias, onde se tirava lá os negativos, não à luz.
2: Exatamente.
0: Para revelar a fotografia. Para depois irmos buscar uma semana depois, lucidamente, ver como é que tinham ficado as fotografias.
2: Esse eu sei porque eu tenho agora uma máquina dessas. Portanto, okay. Ainda utilizo essas. Ah, pá, mas por acaso nunca tinha pensado que parecem-me uma fia.
0: Parece uma fia lá.
2: É verdade, é verdade. Epá, sim senhor, olha, não
0: está
2: mais perto.
0: Mais coisas é que eles não saberão, não é? Para quem é da minha geração, 962-007-888, por favor, partilhe mais histórias dessas, não é? Que é quando os filhos veem um telefone antigo. Olha, ontem fui ver o Carlos Paião, o filme, que vai estrear agora em breve, e era referência, era anos 80. Então que engraçado rever as decorações, agora achamos tudo um bocadinho feio, não é? Cor a mais.
2: Que tinham na Apron na televisão.
0: Sim, as cores, os sofás, as mantas, os telefones antigos, lá está.
2: A rodar, não é?
0: Sim, as pessoas a telefonar por todo lado, a fumar por todo lado. Que era super. Pronto,
2: isso é que valia a pena. Não era? Sempre.
0: Olha,
2: com fumo.
0: Se calhar também se fumava no cinema, já não me lembro. Isso já não me lembro.
2: Nos centros comerciais.
0: Sim.
2: Centros comerciais também.
0: Olha,
2: mas eu ainda sou dessa época.
0: Do fumar em todo lado. Mas então eras miúdo, ainda
2: sim,
0: não, ainda não.
2: Mas ainda bem que não se fuma hoje em dia em todo lado, porque o cheiro era insuportável.
0: Sim, horrível, horrível. Fogo. Olha, 962-007-888, vamos matar saudades dos nossos tempos, 40 como eu, de 40 para cima, os 32, que já mentem, olha, já mentem na idade, mas as miúdas já assisti com todas aos 30. Chego aos 40, estou tramada.
2: Epá, e ensina-me, neste caso, que eu só tenho 26, portanto gostava de ser ensinado.
0: Vizinhos agora na RFM.

0: As notícias, vamos só espreitar a estrada, Luís.
1: Vamos a isso. 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Ainda tudo com muito, tudo muito pouco complicado, assim aqui é algum trânsito em Lisboa, mas tudo muito calmo ainda. No Porto ainda tudo a andar sem problema, e C19 com alguns abrandamentos, e na A2 também resistência na subida do Pragal. De resto, tudo a andar sem qualquer problema.
0: 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Hoje desce um nadinho à temperatura máxima, exceto no Nordeste Transmontano. Porto hoje e Viana do Castelo com 23 graus de máxima, Aveiro 24, 27 para o Funchal e Leiria, 28 graus hoje para Faro, máxima de 29 para Coimbra, Lisboa com 31, 32 graus hoje para Setúbal, Viseu, Guarda e Santarém, Porto Alegre 34, Évora e Castelo Branco à espera de 36 de máxima. 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
2: Bom dia, sou a Liliana Monteiro. As chamas avançam em três frentes em Valpaços. Este incêndio em Vila Real está a ser combatido por mais de 400 operacionais, apoiados por 140 viaturas, segundo o Comando Regional do Alto Tâmega Barroso. Não há habitações em risco na Guarda. Dois dias depois de ter começado o incêndio, que se espalhou também aos concelhos vizinhos de Almeida, Pinhel e Sabugal, está já em fase de conclusão. A Federação Portuguesa de Futebol deverá reagir nas próximas horas às declarações atribuídas a Pedro Proença, divulgadas nas últimas horas em meios de comunicação social, em causa alegados comentários depreciativos sobre a arbitragem atribuídos ao atual presidente da Federação, quando ainda era presidente da Liga Portuguesa. Teherão rejeita a proposta de Oman, que previa a gestão conjunta regional do Estreito de Hormuz. O Irão diz que isso não serve o interesse do país. O governo iraniano insiste que todas as rotas marítimas que pretendam atravessar Hormuz têm de estar sob o controlo do Irão. No Japão, ontem abalado por um sismo de 7.1, são 13 os mortos, procuram-se ainda 4 desaparecidos.
0: Obrigada, Liliana. As notícias chegam daqui a meia hora na RFM. Agora vamos para o que barulho é este, com Century 21, no coração do bairro, para melhor o aconselhar. Quanto é que está a valer, Luís Pinheiro?
1: 260 euros. É um novo barulho, já não é igual ao de ontem. Portanto, que barulho é este? Rápido.
0: Foi rápido. O barulho de ontem era descer, abrir um vidro.
1: Abrir um vidro do carro.
0: Do carro. E alguém nos disse fechar e nós sofremos, mas não podemos.
1: Pá, que chatice.
0: Porquê? Porque temos que ser muito específicos. Fica a dica para hoje também. Muito específicos. 213814540. 213814540. Vamos atender que chamada?
1: A terceira, não é?
0: A terceira. É agora. Boa sorte.
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0: RFM, muito bom dia. Vamos a isto.
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0: A terceira chamada veio da Amadora, da Laura Sindim. Olá, Laura, bom dia.
2: Olá, bom dia.
3: Oh, Laura, ainda estás emocionada, Laura?
2: Eu sou super emocionada, ainda estou emocionada.
3: Mas é porque é porque estás a jogar, é porque estás a falar com a Mariana, é porque estás a falar com a RFM.
2: É tudo ao mesmo tempo.
3: Ainda por cima, não é? Olha, mas tens um riso muito bom, parabéns.
0: É
3: Laura.
0: Ótimo,
3: parabéns.
0: Tu tens tentado muitas vezes e hoje é conseguiste, é isso?
2: Sim, hoje consegui e estou super contente por ter conseguido.
0: Que bom, que bom. Então olha, pronto, sabes que o barulho é novo, não é? Está a valer 260 euros. Vamos mostrar-te o barulho e depois tens 15 segundos para acertar. Vamos a isto?
2: Sim.
0: Na RFM para 260 euros. Laura, que barulho é este? E agora 15 segundos.
2: Ok, eu acho que é um abrir um pacote de bolachas. Para jogar um pacote de bolachas.
0: De bolachas?
3: Abrir um pacote de bolachas.
2: Sim.
0: Abrir um pacote de bolachas.
4: Deixa-me só apontar, portanto, abrir um pacote.
0: Bolachas de chocolate. Nós temos que ser específicos, Laura. Bolachas de chocolate, de digestivas.
3: De baunilha.
2: Eu estava pensando naquelas da aveia.
0: Aveia, são demasiado saudáveis.
3: É, nós aqui gostamos é mais coisas mais não. Fortes, não é?
0: Não há bolacha nenhuma. Oh, Laura, continua a tentar.
2: Ok, vou continuar. Ok,
3: boa,
2: obrigada.
3: Laura. Beijinhos. E não chores, Laura. Não chores.
2: Não vou.
3: Beijinhos, obrigada. Laura. Beijinhos.
2: Obrigada
0: a nós. Que boa energia. 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Daqui a pouco na RFM, Dean Lewis. Bom dia. Fica com o café da manhã.
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0: Dean Lewis na RFM, muito bom dia, são 10 para as 8.
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0: Como é que é um Dean Lewis da vida, um artista que canta em palco e os concertos têm, sei lá, 2 horas, não é? Eles fartam-se de beber água. Como é que esse lhes dá vontade para fazer um xixi?
2: Vai-se embora e põe a banda a tocar só. Já vi isso acontecer em concertos.
0: E tu percebes, ok, ele foi à casa de banho.
2: Sim. A banda faz ali uns solos e umas coisas assim bonitas. A malta fica tipo, uau, lindo. Olha, ainda bem que falas nisso, Mariana, porque aconteceu agora num concerto de Tame Impala, que em direto o vocalista foi à casa de banho. E o vídeo, o videógrafo foi atrás dele. Portanto, nós tínhamos, isto foi no Mel Arena, okay. E nós tínhamos, estávamos a ver...
0: Não viste o senhor a fazer xixi?
2: Vimos que ele entrou no cubículo lá da casa de banho.
0: Sim.
2: Mas não está a ser filmado, ou seja, não há órgão visível. Mas,
0: okay.
2: Mas ele está a ser filmado e ouve-se portanto, o xixi entrar dentro de água, da água da retrete. E eu achei isso muito curioso, porque foi um momento que ninguém sabia o que é que ele ia fazer. Ele de repente assumiu, eu preciso ir à casa de banho. E precisou. E filmou para que nós não ficássemos na ignorância de, bem, mas o que é que ele foi fazer?
0: Será que era tipo, malta, se cá já há boatos de que eu sou drogado ou assim, vou só fazer xixi.
2: Ora, aí está, estás a ver? Okay. Achei isso muito bonito, uma sinceridade muito bonita por parte de Tame Impala.
0: Ok, nós começámos isto hoje de manhã com esta sinceridade. O Bruno diz-nos, eu faço xixi numa garrafa, sou motorista internacional. E diz Adel, bom dia, nada fácil lidar com a bexiga hiperativa, teimosa e apressada.
2: Sim, há profissões que, pronto... Padecem de para ter uma garrafa sempre ao pé, não é?
0: E bexigas complicam, não é? Estavam aqui a dizer-nos que o irmão de certa pessoa daqui que faz xixi 10 vezes por dia, que cansativo. Olha, mas deve ser magrinho, deve estar tópico.
2: Que é a bexiga hiperativa, atenção, isto é o termo. Não sei se é o termo médico, atenção. Também. Acho que é um termo corriqueiro.
0: É para a rádio.
2: É para a rádio. É para a exatamente. Rádio. E funciona, porque as pessoas manifestaram-se. E ainda bem.
0: Ora bem, continua a partilhar connosco. 962-007-888. Quais os truques, não que seja? Pronto, olha, a partir das 6 da tarde não bebas água. Sempre para dormir a noite toda?
2: É o melhor, aí é o melhor. Durmo sempre melhor quando não bebo água a partir das 6.
0: Ora bem. Contigo, Amor Eletro, agora na RFM. Bom dia.

0: Bom dia, estás com a RFM, acabaste de chegar, bem-vindo. Chegas em última altura, estão a chegar as notícias na tua rádio. Olá, bom dia, toca acordar.
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0: Aqui estão as notícias. Antes disso, vamos fartar a estrada na RFM, Luís.
11: Vamos a isso. Em Lisboa, um bocadinho de trânsito, mas nada muito complicado. O IC19 tem abrandamento de Tercena à Amadora, na A2 lentidão na Baixa da Almada, no Porto, resistência na VCI, do Mercado à A3 e da Boa Vista a Francos. De resto, nada de mais, tudo a andar, sem problemas.
0: Boa viagem com a RFM. 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Hoje temos chuva forte prevista para os Açores, aguaceiros. De resto, o sobe a temperatura, aliás, desce um bocadinho a temperatura máxima no continente, exceto no Nordeste Transmontano. Temos hoje 38 graus para Bragança, 36 para Évora e Castelo Branco, Vila Real hoje com 33 graus, 32 de máxima para Setúbal, Santarém e Guarda, Lisboa 31, Coimbra 29, Braga e Faro com 28 graus, 24 para Aveiro e Ponta Delgada, Porto e Viana do Castelo hoje à espera de 23 graus. Daqui a uns segundinhos, a segundos das 8 da manhã, as notícias na RFM.
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3: Bom dia, sou a Liliana Monteiro. Fogo em Valpaços mobiliza nesta altura 400 operacionais. As chamas se flagraram ontem à tarde. O Comando Subregional do Alto Tâmega e Barroso diz que continua ativo e a lavrar em três frentes sem habitações, no entanto, em risco. O fogo da guarda está já em fase de conclusão. As baixas temperaturas e a umidade da noite ajudaram. No terreno estão mais de 500 operacionais. Hoje há 8 distritos sob aviso amarelo no interior do continente por causa das temperaturas elevadas. A Câmara de Leiria pede rapidez ao Governo para reabilitar as escolas do concelho danificadas pela tempestade de Christine. 6 meses depois, Gonçalo Lopes pede que os estabelecimentos de ensino do concelho sejam arranjados até ao final do verão.
4: Estamos a falar de 5 escolas que precisam de investimentos, muitas delas superiores a 5 milhões de euros e não podem aguardar por um aviso, por uma candidatura, que depois vai ser avaliada, depois vai ser hierarquizada, depois vai haver uma formalização de um contrato, depois haverá uma primeira libertação do apoio. Nós precisamos de obras com mais rapidez do que nos outros sítios, porque temos situações de profunda destruição.
3: Gonçalo Lopes, o autarca de Leiria. Para quem está por Lisboa e precisa de usar o metro, há problemas na linha vermelha. A circulação está interrompida entre as estações do aeroporto e Chelas, devido a uma anomalia na estação, em causa uma inundação que ocorreu durante o dia de ontem. A norte, quem utiliza o metro do Porto, a circulação vai estar suspensa entre as 10 da noite de sábado e o meio-dia de domingo, entre as estações da Trindade e a Senhora da Hora, para que seja colocada a infraestrutura elétrica da futura linha rosa do metro. O primeiro-ministro iraquiano convocou uma reunião de emergência do Conselho de Segurança Nacional depois dos ataques aéreos que atingiram o país ao amanhecer. Os Estados Unidos e a Arábia Saudita confirmam ter levado a cabo ataques no Iraque contra grupos que dizem estão alinhados com o Irão, acusando-os de atacar forças militares norte-americanas e a infraestrutura energética saudita por ordem da Guarda Revolucionária do Irão. Ataques que surgem como resposta a uma incursão iraniana desta madrugada contra uma base aérea norte-americana na Jordânia.
5: Obrigada, Liliana. As notícias na RFM daqui a meia hora. São agora 8h03, estás com o Café da Manhã com Zurique. Mais que cobrir riscos, cuidamos contigo, Luís Pinheiro e Mariana Alvim. Pedro Fernandes, foi andando?
6: Foi andando, ah, é verdade. E esperemos que já esteja com alguns pelinhos naquela barba, porque eu quero ver aquela carinha recheada de barba quando voltar.
5: Vai. E ver as mensagens que ele recebeu.
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0: RFM, muito bom dia, são 8h07 e quem nos dá as horas é a Dart e dá também tudo nos eletrodomésticos e tecnologia sempre ao melhor preço. Estás com o café da manhã, bom dia.
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0: Luís Pinheiro, muito atento às tendências que andam por aí, diz-nos lá então qual foi a última.
2: Então a última foi, acho que toda a gente, já não sei se já provou, mas já viu vídeos disto, que é pessoas a comer um croissant com um gelado lá dentro, nomeadamente um magno. Pronto, okay. Para maiores conhecedores.
0: Eu costumo estar menos atenta do que tu, mas também já vi
2: já
0: isso.
2: Já viste, claro.
0: Um croissant tipo francês, ou seja, massa folhada, cheia de manteiga, que é ótimo, com um magno lá para dentro. Eu não fiquei dentada.
2: Aquilo é uma gordice, não é?
0: Pois,
2: é
0: muita caloria.
2: É muita caloria.
0: Mas nem sequer há o contraste do doce e do salgado. Tens doce com doce.
2: Pá,
0: manteiga.
2: Eu também não consigo perceber. Mas quer dizer, o coração francês, se for amanteigado, é meio salgadinho, não é?
0: Pois, não sei. Eu como sem, com dentes, como se diz lá em casa.
2: Eu ainda
0: não
2: provei.
0: Não ponho manteiga.
2: Tu já provaste?
0: Não, e de perguntar isso, também não provaste. Não
2: também
0: fiquei com vontade.
2: Também não provei.
0: E eu não consigo trincar gelados. Também tenho essa desculpa.
2: Ok, mas ontem passei por... Uma padaria muito conhecida aqui em Portugal, que só lhe falta a nacionalidade do nosso país, à frente.
0: Okay.
2: E estavam quatro rapazes e duas raparigas, todas com coração francês, e com os gelados do supermercado a enfiarem o magno lá dentro.
0: Sim.
2: Mas isto aqui, ou seja, não... Pá, não, para mim acho que não faz sentido nenhum. Não faz sentido nenhum estarmos a lanchar uma coisa destas. E depois o que me preocupa é: será que os lanches, lembras-te daqueles dias em que ias passar tardes a casa da tua avó, em que lanchavas e a tua avó fazia torradas para toda a gente, sandes para toda a gente, será que as avós a partir de agora vão ter de estar a fazer isto? Croissants com magnos para todos os netos? Vão ter de gastar o triplo ou o quádruplo do dinheiro para alimentar os netos só porque querem agora umas tendências do TikTok. Eu fico preocupado com as avós. Mas quer dizer, para agradarem aos netos.
0: Pois, porque as avós fofinhas, se calhar, e as avós não olham calorias, porque isso é preocupação dos pais. As avós, a minha mãe disse isso. Ah, eu convosco tenho que preocupar com os meus netos, não.
2: Mas será que já há avós a fazer isto para os netos? É porque as avós querem muito agradar os netos. Era aí que estávamos a chegar. E de repente agora vão ter de comprar croissants mais gelados. E fora o que ainda aí vem, não é? Porque estas coisas normalmente são sempre... A comida mais estranha que eu faço e que nunca vai ser viral, porque não é assim tão estranho, é rolos de queijo com batata palha por dentro.
0: Ai, que bom.
2: E maionese.
0: Ok, estranho.
2: É uma gordice também.
0: Já estranhei.
2: Mas atenção, que é delicioso.
0: Mas espera aí, batata palha por dentro, que então és tu que fazes o rolo de queijo.
2: Ou seja, pões uma fatia de queijo, batata palha, enrolas como se fosse um wrap e depois deitas maionese lá para dentro.
0: Okay.
2: Epá, é absolutamente...
0: Pessoa para experimentar.
2: Mariana, não vais querer outra coisa. De entrada é fenomenal.
0: Pois, deve ser, lá está uma bomba calórica, mas houve uma tendência e eu já não posso dizer mal porque de facto experimentei e gostei muito. Não voltei a comer, mas era... Quando a primeira vez que me falaram num croissant misto com doce de ovos. E eu pensei, epa, que horror. Bem, então bom, mas aí tens o contraste. Não é?
2: Porque
0: o
2: existe aí, porque é fiambre e queijo.
0: E então trouxeram-nos uma vez aqui para a rádio e
2: isso
0: eu adorei.
2: Deve ser bom. Isso
0: é
2: deve ser
0: bom. Agora, o rolo de queijo eu achei que era, imagina, massa folhada com queijo lá dentro derretido que vai

0: Mas pronto, queremos ideias, de facto. 962-007-888. Envia-nos as tuas ideias de receitas virais que já fizeste, mas que ainda não se tornaram virais e que ninguém conhece. Não, nós damos-lhe palco.
1: É isso, nós damos-lhe paladar.
0: Exatamente. Queremos dar o devido valor, portanto, envia-nos.
1: Olha que bom, boas ideias. Logo às 8h10 da manhã já a ficar com apetite. Estás com a RFM contigo, Mariana e Luís. Bom dia, boa quarta.

0: Bom dia com a RFM, são 8:15. 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
0: Estás com a RFM, estás muito bem, não saias daí, daqui a pouco temos Lorde na tua rádio.
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0: já não era.
1: Mas foi muito bom. Tu estás Lord, super. Tu estás muito melhor.
0: Estou a cantar?
1: Fogo!
0: Foi só um alô.
1: Mariana, mas foi muito afinado. Parabéns. Todas elas de canto.
0: Claro, às escondidas.
1: Às escondidas.
0: Depois faço assim, surpresa!
1: Olha, já entretanto, passou. Continuamos aqui a falar sobre combinações estranhas de comidas. Isto porquê? Por causa do TikTok, do croissant com magno lá dentro. Eu faço uns rolinhos de queijo com batata palha por dentro e maionese.
0: Ficámos aqui dentro, no estúdio, com desejos dessa cena estranha.
1: Pá, experimentem, porque é mesmo delicioso. Mariana, tu tens alguma? Tua?
0: Eu fui já muito gozada aqui no café da manhã, porque eu adoro batatas de pacote, das crocantes salgadinhas, com chocolate. Eu vou dizer, vou fazer publicidade, é os M&M's castanhos, portanto sem o amendoim, não é? Então comes M&M's e depois comes as batatas gourmet de seguida, alternas o doce e o salgado. Que é maravilhoso.
1: A sério?
0: A sério.
1: Mas tu fazes, pera, mas tu fazes uma taça com a mistura toda? Tipo,
0: não, leis... não, pode ser em taças diferentes, mas já me aconteceu, foi diretamente do pacote, tinha assim uns...
1: Isso é bom para cinema. Isso é bom para cinema. Isso entusiasma também.
0: Não é?
1: Isso entusiasma.
0: Pronto, estamos só com boas ideias. E a Patrícia, diz lá qual é a tua ideia, Patrícia.
2: Bom dia.
0: Bom dia.
2: Não é bem uma receita, mas experimentem banana com batata frita.
0: Ah, sim.
2: Batata frita é daquelas do pacote. Quanto mais salgadas, melhores.
0: A minha mãe faz isto.
1: Batata frita com batata?
0: Sim, sim. Banana com batata frita de pacote. É outra vez um contraste. Minha mãe dava uma trinca na banana e batatas de pacote.
1: Eu só sei a banana com queijo.
0: Isso é ótimo. Isso é maravilhoso. Não é estranho.
1: Muita gente faz.
0: Sim, eu também faço. Mas eu como enrolado, eu enrolo a banana no queijo.
1: Epá, eu não consigo fazer isso.
0: É tão bom.
1: Eu não consigo. Mas a banana, olha, essa nunca tinha ouvido.
0: Então
1: nunca
0: olha,
1: tinha ouvido.
0: Experimenta. E mais, diz aí, não tens?
1: Carla diz croissant com queijo e manteiga, cenoura ralada, maionese e batata frita em cima. E é saudável porque tem cenoura. Pois é.
0: Ok.
1: É muito saudável. Muito saudável.
0: Lá em casa, não sei se não era a minha mãe ou era o meu irmão que punha uma carcaça com batatas de pacote lá dentro.
1: Não, isso eu também.
0: Trincas e crocante.
1: E com manteiga.
0: Aí, com manteiga, acho que ele não punha.
1: Mas é carcaça, manteiga e batatas fritas lá para dentro. Fechar e ficou uma sandes. Epá, é das sandes mais fabulosas que eu já comi.
0: Olha, e temos aqui outra combinação muito estranha. Segundo a Rita.
3: Pratos diferentes. Mas eu faço uma sopa que acho que quase ninguém faz. Sopa da pedra.
0: Sim.
3: Mas com polvo. Em vez de levar a carne, leva o polvo.
1: Não sei se confio, ó Rita.
0: Mas é na brasa. É? A sopa da pedra é carne na brasa, não é?
1: Sim,
0: não é? Aquela pedra a ferver, lá está.
1: Ah, não sei. Não sei se vou confiar. Mas pronto, oh Rita, ainda bem. Ainda bem que tens isso. Sopa
0: é
1: da
0: ótimo.
1: Pedra.
0: Só mais uma sugestão aqui diferente. Gonçalo Costa.
4: Gostava de saber, de dentro dos ouvintes, se eu sou o único que come e que gosta de uma sandes de atum com marmelada.
1: Como é que nojo? Sandes de atum com marmelada? Epá, se houver Gonçalo. Mais alguém que apoie o Gonçalo, diga, mas.
0: Essa não apetece provar. Marmelada com marmelada. É com queijo, lá está.
1: Sim, não, é marmelada é em tosta.
0: Em tosta?
1: No máximo. Eu faço muito em tosta.
0: Como assim? Mas tosta de. Vais aquecê-la ou é tostinhas?
1: Não, não, tosta, tostinha.
0: Tostinha.
1: Marmelada com tostinha
0: queijo.
1: E o queijo.
0: É, bom,
1: claro.
0: Tá bem.
1: Agora, marmelada com atum, bem. Pasta de marmelada e atum.
0: Que maravilha! 962-007-888. Olha, Pedro Fernandes está ouvindo, está cheio de inveja, está cheio de desejos, diz
1: ele. Está cheio de fome.
0: É, Pedro, bom apetite, boas férias.

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1: São 8h29, estás com a RFM. Antes de irmos para as notícias, vamos espreitar a estrada, Luís.
2: Vamos a isso. 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Mais trânsito na VCI no Porto, já se para no mercado A3 e do final da A1 ao Nó de Francos. Em Lisboa, trânsito lento no IC19, desde que a Luz, e também à chegada à Pinamanique, e na A2, desde a primeira ponte do Feijão.
1: 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Vila Real hoje com 33 de máxima, 32 para Setúbal, Santarém e Guarda. Lisboa com 31 graus, Coimbra 29, Faro e Braga 28, Aveiro 24. Há mesmo 8 distritos hoje sob aviso amarelo por causa do calor. Agora na RFM as notícias. Bom dia.
3: Olá, bom dia. Sou a Liliana Monteiro. Mantém-se interrompida a circulação na linha vermelha do metro de Lisboa. As composições não circulam entre o aeroporto e Chelas devido a uma anomalia na estação. A explicação consta da página da empresa na internet em causa a inundação que ocorreu durante o dia de ontem. Esperada na próxima hora a entrada em ação dos meios aéreos no combate às chamas no incêndio de Valpaços. O fogo lavra nesta altura em 3 frentes, uma delas em zona de difícil acesso. Até ao momento há indicação de 2 operacionais feridos. Informação confirmada há minutos pelo segundo comandante regional do Alto Tâmega e Barroso, Bruno Sarmento. No incêndio de Valpaços estão mais de 400 operacionais. O combate às chamas evolui de forma favorável e madrugada também ajudou. Há cada vez mais carros a circular na VCI no Porto. A isenção das portagens para caminhões na A41 não está a reduzir o trânsito na via de cintura interna. Isto de acordo com o Jornal de Notícias, que cita números do Instituto da Mobilidade e dos Transportes.
1: Obrigada, Liliana. As notícias voltam daqui a meia hora. Daqui a pouco, olha que três: Cardi B, Bad Bunny e J Balvin na RFM.
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0: dias, porque o tema desta manhã, do Café da Manhã da RFM, está difícil.
1: Estamos muito difícil.
0: Com experiências, misturas originais, vá, de comida, mas eu estou cheia de desejos a esta hora.
1: Sim, temos variadíssimas. Por exemplo, a Elisa disse torta com goiabada, com bacon frito e com mostarda. Okay. Isto não deve ficar má, pá.
0: Mas não,
1: isto deve ficar nada mal.
0: Há aqui umas maradices boas.
1: Sim, há aqui coisas boas. Há aqui outra que também me abriu aqui o apetite, que é melancia com mostarda. Molhar tipo triângulos de melancia com... Pá, deve ficar ali um bom contraste. Fresco, mostarda, okay. Que é um bocadinho picante e tal. Aquilo okay. Deve...
0: Eu não gosto de melancia, não consigo comer melancia, acho que é farinhenta.
1: Agora, há aqui a Adri Correia.
0: Conta lá.
1: Que nos conta a história do tio. Que diz: o meu tio fazia uma sandes com, e agora aponta bem, Mariana, Nutella, manteiga, salame, chouriço, fiambre e por vezes ainda punha uma fatia de queijo. Isto é talvez das coisas mais nojentas
0: não
1: que
0: acho.
1: Eu já ouvi.
0: Eu só tiro
1: fazer.
0: O fiambre. Deve ser ótimo, porque tens o contraste do doce e o salgado.
1: Mariana, manteiga, salame, chouriço, fiambre e por vezes queijo com Nutella.
0: Sim.
1: E manteiga.
0: Deve ser ótimo. Ok, Nutella e manteiga
1: é
0: demais.
1: Pá, isto é muito. Isto parece um hambúrguer do Mac.
0: Olha, vamos ouvir aqui outro lixo.
2: Ovos mexidos com manteiga de amendoim. Top.
0: Não estava à espera dessa. Adorei.
1: Deve ser bom, por acaso.
0: Deve ser bom. Não sei, por acaso. Não me apeteceu, mas bom. E a Marisa?
3: O que mais me delicia é comer um pacote de batatas fritas de presunto e beber um leite chocolatado da Agres. Desde miúdo. É uma combinação que eu adoro.
1: Mas é específico da Agres. Eu, por acaso, já provei os leites de chocolate da Agros e são mesmo muito, muito bons.
0: Mas comes com o que era?
1: Com batata frita de presunto. Não, isso não como com batata frita de presunto. Mas o leite de chocolate eu percebo. Agora, epá, cada um no seu quadrado, não é? Coisas separadas.
0: Cada macaco no seu gajo.
1: Cada macaco no seu
0: gajo.
1: Ai,
0: mas queremos mais mensagens destas. Estou a adorar este tema. 962-007-888. Até porque há aqui boas ideias no meio da música, não é?
1: Esta última ideia de melancia com mostarda ou a tosta com goiabada e com bacon frito com mostarda.
0: Olha...

0: Bom dia com a RFM, estás com o café da manhã. 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
1: 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E às 9:15 da manhã pode ser que o teu telefone toque, mas aí atende o telefone, por favor,
0: pois
1: porque
0: é.
1: Estão em jogo 33.533 euros. Epá, e era muito chato não atender essa chamada.
0: Às vezes acontece, mas o que é que me está a ligar tão cedo? Este número que eu não conheço. Olha,
1: pode estar a perder tanto dinheiro.
0: O custo da chamada é 1 euro ou mais IVA, ainda vais a tempo de inscrever até às 9:15, então já sabes, 33.533 euros. Daqui a pouco na RFM temos Ciro e Fábio Porchat, que se junta à inteligência artificial, já a seguir na RFM. Bom dia.
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0: Bom dia, estás com a RFM e sabem que horas são?
1: Horas do Porsche GPT.
0: Claro, claro. 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É o que eu tenho dito.
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0: É a inteligência artificial baseada nos pensamentos de Fábio Porchat, em breve publicados em livro, num livro para colorir. Sim, à venda nos stands de aeroporto, por exemplo.
3: Exatamente. Então, hoje, mais uma vez, em vez de discutir uma notícia, vamos pedir uma ajuda prática, tirarmos a inspiração deste artigo, como terminar um relacionamento com responsabilidade afetiva.
0: Olha, que bonito.
3: Além de tudo, agora precisamos também de ser responsáveis pelas expectativas irreais de um outro adulto.
0: Aqui sensível, Mariana. Aqui sensível.
1: Então hoje queremos pedir ajuda ao Porsche GPT numa pequena tarefa, que é como terminar um relacionamento sem traumatizar outra pessoa, nem destruir também a nossa reputação digital. Olá, Porsche GPT.
4: Olá. Foi sábio da parte de vocês me perguntar antes de começar a ignorar mensagens e torcer para o ex-parceiro entender a mensagem.
0: Claro que sim. Nós não somos parvos, não é? Então por que é que terminar um relacionamento ficou tão complicado, Porsche GPT?
4: Porque agora existe um registro permanente do relacionamento que não desaparece quando ele acaba. Antes você terminava, a pessoa sumia da sua vida e as únicas provas de que ela existiu eram algumas fotos e um coração que vocês entalharam numa árvore que fatalmente seria derrubada pela especulação imobiliária. Agora você vai ter que bloquear a pessoa até no site do Detran e mesmo assim o algoritmo vai continuar te empurrando as fotos dela porque não entende nada dos seus sentimentos, só do que você gosta de comprar.
3: Mas então e o ghosting? Por que é que tanta gente escolhe simplesmente desaparecer?
4: Porque é mais fácil não fazer nada do que fazer algo difícil. E desaparecer tem uma grande vantagem. Significa que você não mandou uma mensagem sem jeito, terminando com alguém, que pode dar print e postar pra todo mundo ver o quanto você foi insensível. Apesar do texto ter sido escrito pelo ChatGPT como instrução bem específica para ele usar o máximo de sensibilidade.
1: E qual é que é a maneira certa de terminar, então?
4: Infelizmente, é ao vivo. É que nem demissão. E é por isso que as empresas contratam todo um departamento só para demitir pessoas, porque nenhum chefe quer fazer isso pessoalmente. Infelizmente, você não é uma empresa e não pode adotar esse sistema. Apesar de eu ter a impressão de que um cara como Elon Musk mandou sim alguns funcionários demitirem suas ex-namoradas.
0: E o que é que devemos dizer exatamente?
4: A verdade, mas não toda a verdade. Não estou feliz e acho que devemos terminar é o suficiente. Dizer algo como, não estou feliz porque você me lembra minha mãe, nunca elogia minha arte em cerâmica e não quer adotar 3 gatos. Pode ser verdade, mas também é um inventário de ressentimentos que ninguém precisa ouvir. Só o seu terapeuta, que vai mandar você se tratar, até se dar conta que ele já está te tratando.
3: Então, mas e as redes sociais depois? Quando deixar de seguir?
4: Essa é a questão mais delicada. Deixar de seguir passa a ideia errada de que você não tem maturidade emocional para ver as fotos dela. Continuar a seguir significa ver as fotos dela, para as quais você não tem mesmo maturidade emocional. O ideal é silenciar, que é uma espécie de ghosting secreto. Um ghosting de ghosting.
1: E se a outra pessoa não quiser terminar o relacionamento?
4: Aí é a parte mais difícil, porque o início de relacionamento tem que ser consensual, como a decisão de ver a cinebiografia do Michael Jackson. Mas o fim só precisa de um para acabar. Pois. Se a pessoa não quiser terminar, olhe nos olhos dela e diga que sim, que você vai dar mais uma chance pra vocês. Daí você vai pra casa e ignora as mensagens da pessoa até ela sumir.
0: Isso é péssimo. Mas obrigado Porsche GPT. Os criadores do Porsche GPT esclarecem que o sistema não tem emoções e, portanto, não pode ter responsabilidade emocional. E se você quiser seguir os conselhos de uma máquina pré-programada, o resultado fica por sua conta e risco. A RFM deseja a todos os ouvintes que nunca precisem de usar os conselhos dados deste programa, mas reconhece que, pelas estatísticas, é provável que vão precisar, sim.
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0: Com a RFM estás com o Café da Manhã, não saias disto, estão a chegar as notícias.
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0: Até já. As notícias agora na RFM antes de despertar a estrada. Luís, como é que está o trânsito?
11: Olha, grandes notícias porque é uma manhã sem grandes complicações no trânsito em Lisboa, no IC19 com resistência, A5 em Porto Salvo, nos locais habituais, e no Porto vê-se aí com paragens do mercado à Via Norte e do final da A1 ao Norte Francos, mas de resto tudo a andar sem problemas.
0: Há pessoas que já foram andando.
11: É verdade.
0: De férias.
11: Como o Pedro.
0: Olha, boas férias se for o caso. 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Hoje está calor, há mesmo 8 distritos sob aviso amarelo por causa do calor. Desce um nadinho à temperatura máxima, exceto no Nordeste Transmontano. Daqui a segundos na RFM tens as notícias. Bom dia, boa quarta-feira.
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17: Bom dia, sou Liliana Monteiro. Um bombeiro e um militar da Unidade de Emergência e Socorro ficaram feridos em Valpaços. Na última hora entrou já no combate a este incêndio um meio aéreo. Fogo lavra em três frentes. São dois os feridos ligeiros. Segundo avança a RFM, o segundo comandante subregional do Alto Tâmega e Barroso, Bruno Sarmento. Mais uma madrugada de trabalho intenso para os bombeiros espanhóis que tentam controlar os incêndios em Madrid, Ávila, Castellón e Almeria. Um dos objetivos foi controlar o perímetro do incêndio em Madrid, extinguindo os pontos quentes para evitar a reativação das chamas. Em França, os bombeiros mantiveram sob controle durante a madrugada um grande incêndio ao oeste de Bordeus antes da previsão do aumento da temperatura e também do vento para o dia de hoje. Já se circula na linha vermelha do metro em Lisboa, entre Chelas e o aeroporto. Foi restabelecida na última hora, depois de uma interrupção de várias horas por causa de uma rotura numa conduta de água. O verão rima todos os anos com o abandono de animais. 2023 foi dos que teve maior registo. Os centros de recolha oficiais localizaram mais de 46 mil animais que acabaram recolhidos em vilas, cidades, nas bermas das estradas e também em campos. Sandra Passinhas, professora da Universidade de Direito de Coimbra, explica que abandonar animais é crime e pode dar prisão.
18: Pode haver uma pena de prisão até 6 meses e pena de multa, e depois com o agravamento, se for uma, resulta morte do animal, por exemplo, podemos ir até 2 anos. Eu sei que pode não parecer muito para quem nos está a ouvir, porque são, de facto, penas curtas. É um caminho que se faz caminhando e penso...
17: Mas é suficientemente dissuasor, considera, para determinadas práticas?
18: Ninguém gosta de ser arguído, ninguém gosta de ser objeto de um processo de crime e sobretudo, penso, ninguém gosta de ser condenado.
17: São declarações ao podcast Direito à Justiça da Renascença. A Federação Portuguesa de Futebol deverá reagir hoje às declarações atribuídas a Pedro Proença. Em causa estão alegados comentários depreciativos sobre a arbitragem atribuídos a Proença quando ainda era presidente da Liga Portuguesa e que estão a gerar polémica.
0: Obrigada, Liliana. As notícias na RFM daqui a meia hora. Eu queria dizer que tenho muito orgulho nos nossos ouvintes, são muito criativos. A Maria Ferreira diz que adora comer cereais de chocolate com queijo derretido e iogurte com queijo e fiambre lá dentro.
11: Não tenho palavras.
0: Eu estou a adorar esta manhã.
11: Que dor de barriga.
0: Olha, é tudo bom. Queremos mais daqui a pouco na RFM.

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0: Estou muito entusiasmada com este tema, os nossos ouvintes são muito criativos, também esquisitos.
2: Eu há bocado estava com fome, Mariana, lembras-te que eu disse, epá, estou com fome.
0: Ficámos com fome com as primeiras miscelâneas.
2: Agora estou enjoado, pois. Porque há tanta porcaria aqui. A Marisa diz, uma das combinações mais estranhas que já vi é a minha sogra que come ovos fritos com açúcar em vez de sal.
0: Ok. Então temos que apresentar a sogra da Marisa ao Pedro Correia, que diz frango frito com açúcar.
2: Que nojo.
0: O que mais me tirou aqui, há umas que apetece provar, confesso, se não fossem as calorias. Mas há aqui uma, o Vítor Oliveira diz, bola de Berlim com alheira.
2: Mas na praia?
0: Bola de Berlim com alheira
2: na praia. Isto hoje em dia nós já vimos tudo, não é?
0: Podes levar a bola de Berlim para casa.
2: Já há muita gente, pá, muitos vendedores de bolas de Berlim que já estão a vender bola de Berlim com Kinder Bueno, com Kit Kat, agora com alheira, ainda não vi.
0: Um chocolate dentro da bola de Berlim?
2: Tu ainda não provaste?
0: Não, sei que há Nutella ou puré de maçã.
2: Tu não sabes o que é que andas a perder.
0: Estás a ver como é a coisa.
2: Não, bola
0: boas.
2: De Berlim com. Não, é pá, com Kinder Bueno sim, agora com alheira não faz sentido.
0: Não, não faz
2: porque
0: sentido.
2: Há bocado estamos a fazer sandes de bola de Berlim.
0: Não. Mas faz... tu há pouco disseste que não te apetece o coração com um gelado lá dentro, que é uma tendência, aliás foi assim que começou a conversa, mas uma bola de Berlim com chocolate já.
2: Não é com chocolate, é com o creme. Estás a perceber? Ou seja, é o creme do Kinder Bueno, aquele cremezinho que o Kinder Bueno tem lá dentro.
0: Como Nutella?
2: Sim, exatamente.
0: Com
2: não é com o crocante do Kinder Bueno nem nada, é com o creme que está dentro do
0: mas
2: Kinder Bueno.
0: Mas olha com o crocante também.
2: Também é capaz de não ficar mal, é verdade. Mas é uma grande bomba, pá.
0: Ok, então temos aqui o Paulo também.
3: É simples. Bolas de Berlim com mostarda. Espetáculo.
0: Olha, outra bola de Berlim.
2: Isto não deve ficar mal. Tu deves gostar disto, que é o salgado com o doce.
0: O salgado com o doce. E a Anabela?
4: Comer uma sandwich de sardinha frita pequenininha. Com uma chávena de leite com café. Que saudades.
2: Chávena de leite com café? Isto é um pequeno almoço à toy. Só pode.
0: E uma sardinha, mas uma sardinha no pão. Ela perdeu-me na sardinha no pão, mas eu não
2: sou lembras do pequeno almoço do toy. Que era as papas com vinho tinto. Que era pão. Ele espremia o pão como se fosse uma banana. Punha vinho tinto lá para dentro. Dois ovos e tal cá a comer. Era o pequeno almoço do toy durante muitos anos. Por isso é que ele ficou daquele... entroncado.
0: Ok.
2: E bem. Há um que eu gostava de experimentar, mas que nunca tive esta coisa. Não sei se tens esta coisa das batatas fritas no sundae, de molhar.
0: Não. Eu gosto do contraste do salgado e do doce, mas a batata tem que ser crocante, não pode ficar mole.
2: Já vi muita gente a fazer isso, nomeadamente no McDonald's, mas sundae natura com nuggets partidinhos no gelado não deve ser nada mau.
0: Tu estás a pôr o óleo do frito no teu gelado.
2: Epá, eu acho que isso é nojento. É nojento, assumimos que é. Todos sabemos, agora, não deve ser nada mau. Portanto,
0: okay.
2: Parabéns à Mariana Soares que faz isto. E bem, parabéns,
0: okay.
2: Mariana.
0: Fala, queremos mais, estou a adorar este tempo. Falava disto a manhã toda. 962-007-888. Que maluquice que tu já experimentaste. E correu bem. Bom dia com a RFM.
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3: Ora bem, nós estamos também loucos aqui na RFM por Benson Boone. É ele que está a chegar.
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0: Bom dia com a RFM Benson Boone, são 9h24. Pronto, já acabaste, Benson, tá? Então podemos começar?
1: Tá,
0: obrigada.
1: Tá.
0: Não é? Isto também sobe-lhes à cabeça neste instante. Luís, tens fofocas? Eu pago-te um café.
1: Deixa-me, tenho uma.
0: Tens?
1: De Pedro Fernandes.
0: Então?
1: Não posso revelá-la aqui, então, em direto.
0: Então paga o café.
1: Pois vou ter de pagar a ti, não é?
0: Mas tens mesmo uma fofoca de Pedro Fernandes?
1: Tenho, conto depois. Não posso.
0: Ok.
1: Não posso mesmo.
0: Se contares, dou-te mais do que um café. Dou-te um café uma bola Berlim com olheira.
1: Vou pô-la em xeque e depois ele não está capaz de defender.
0: Então não.
1: Depois ele não está capaz de defender. Mas é disso que é uma fofoca, não é? É a pessoa não está lá para se defender e as pessoas fofocam sobre isso.
0: De facto, uma fofoca à frente não é uma fofoca.
1: Exatamente.
0: É só, não sei, entregar de alguém. Então isto passa-se em Valência, em Espanha. Há um café que está a oferecer cafés grátis a clientes que partilhem fofocas interessantes. Pronto, e depois a pessoa, os funcionários do café, é que decidem se esta fofoca
1: isto é fantástico. Boa. É um ter jurados das próprias fofocas. Isto é fantástico. Não sei bem que isto não chegou ainda a Portugal, porque em Portugal ia fazer um sucesso enorme naqueles cafezinhos onde estão muitas senhoras de idade, que sempre com a TV 7 dias à frente, e depois partilham várias coisas que vão vendo. Ou então, elas, quando não têm mais nada, vão à revista, mas quando têm, é sempre de vizinhos e de pessoas que vêm a passar. E muitas vezes, epá, essas senhoras devem estar recheadas de café, não é?
0: Pois.
1: Já deviam estar recheadas de café.
0: Porque as fofocas não é das revistas, é mesmo disso, de amigos.
1: Sim, sim.
0: Agora,
1: sim.
0: Eu acho que se isso houvesse em Portugal, o bom Tuga inventaria a fofoca para beber o
1: para
0: café.
1: Para beber café, é verdade. Fazia, é um boato, não é? Criava um boato e tinha sempre cafés à pala.
0: E a do segundo esquerdo?
1: E o café não está barato, atenção.
0: Diz que teve um bebê.
1: Como é que era? Com a outra.
0: Não, com o prematuro, calma que aqui.
1: Mas esta.
0: Já perdi o meu café.
1: Esta iniciativa começou a ser divulgada em vídeo no fim de junho e pá, já tem atraído muito mais clientes. Porque até para o próprio café é bom, não é? Porque
0: as pessoas
1: vão querer ir lá contar a sua fofoca para os jurados. E ouvir e depois eventualmente ter. Quem é que não gosta de saber uma boa fofoca? Não conheço.
0: Mas nós portugueses vamos inventar. Vamos ter esse desafio aos nossos ouvintes.
1: Inventem fofocas.
0: A ver se merecem ou não um café.
1: E depois, consoante isso, eu e a Mariana pagamos um café.
0: Ora bem.
1: Isso era bom, pá.
0: 962-007-888, a ver se és bom a inventar. Olha, eu tentei inventar e fui, já tive que pagar o meu café.
1: Tu não jeito nenhum. Pagar.
0: Não foi? A do segundo esquerdo está enrolada com o terceiro direito. 962-007-888. Contigo, Mariana e Luís, estás com o café da manhã. Agora até dissemos na RFM. Bom dia, são 9h27.

0: Estamos quase para as notícias. O Luís Pinheiro vai dizer o trânsito. Já acabaste de jogar ao galo, não foi, Luís?
1: Já podes dizer o trânsito. Já posso dizer.
0: Ganha quem? Ganha o tu ou o Rafael?
1: Estamos empatados.
0: Okay,
1: está um igual neste momento. Quem quiser entrar já sabe, inscreva-se para o 962-007-888.
0: Está um bocado difícil, mas joga.
1: Para um torneio de jogo do galo. 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Acidente no VCI, na VCI, no Amial, sentido Freixa Rábida, provoca demora desde Bom Joia. Em Lisboa, acidente também no IC19 em Pinamanique e lentidão ainda nos locais habituais, na A5 e também na A2. De resto, tudo a andar sem problemas.
0: Boa viagem com a RFM. 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Continua hoje o calor, há mesmo 8 distritos sob aviso amarelo. Por causa do calor, desce a temperatura máxima nadinha, exceto no Nordeste Transmontano. Agora na RFM, as notícias.
2: Olá, bom dia, sou a Liliana Monteiro. Incêndio de Valpaços. É preciso garantir a segurança do abastecimento e a água ao concelho, diz a autarca. É essa a prioridade, o combate às chamas, que continuam a lavrar em 3 frentes nos arredores da cidade. Ainda não foi preciso retirar populações, nem há perspectivas de que isso possa vir a acontecer. No entanto, as chamas ameaçam a zona de abastecimento de água à cidade. A vice-presidente da Câmara, Teresa Pavão, fala em grande incerteza. Quase 1 milhão de chamadas para o SNS 24 estiveram quase mais de 30 minutos à espera para serem atendidas. É o que revela um estudo da entidade reguladora da saúde. Mesmo assim, o número de chamadas atendidas quase que duplicou, passou de 2,57 milhões em 2024 para pouco mais de 4 milhões em 4 milhões, isso mesmo, em 2025. A PSP deteve em 6 meses 114 pessoas por suspeitas de furto e roubo de veículos, números que subiram consideravelmente face ao mesmo período do ano passado. Em comunicado, a PSP destaca o reforço da atividade repressiva neste crime.
0: Obrigada, Liliana. As notícias na RFM daqui a meia hora.
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0: dia com a RFM, são 9h37 e quem nos dá as horas é a Dart e dá também tudo nos eletrodomésticos e tecnologia sempre ao melhor preço.
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0: Hoje, Luís e Mariana, e hoje temos os nossos ouvintes em força connosco. Isto é que os portugueses gostam de falar de comida.
2: É, pá, eles falam de comida e os nossos ouvintes aí dizem presentes e marcam presença aqui neste nosso programa. Temos combinações estranhíssimas, disse que estivemos a falar hoje quase a manhã toda, não é verdade? E temos várias mensagens que ainda não passámos, como por exemplo a da Rita, que diz: a minha avó adora comer sandes de Pringles de bacon ou batata frita de camponesa.
0: Camponesa é o pacote verde.
2: Eu sei
0: que eu tenho um filho que adora.
2: Sim, eu também, se fosse avó, eu quando tiver a idade já de avô ou de avó, pá, vou comer tudo aquilo que me der na gana já.
0: E já não tens preocupação com as calorias.
2: Já não tenho preocupação. Já,
0: também pá, é a saúde. Também tens.
2: Sim,
0: que...
2: é pá, mas aí já tenho que ter alguns prazeres na vida, não é? Já que não me posso assim mover tanto de um lado para o outro e ter a vida apressada com que tenho agora, ao menos tenho esse prazer de comer bem.
0: Ok, então é quando for muito ver a
2: comer
0: bem,
2: da avó. Atenção, comer bem, entre aspas.
0: Comer como tu queres. Olha, esta aqui é boa para ti que és criança, Luís. Diz a Madalena: choca-pique com leite e fiambre aos pedaços lá dentro.
2: Que nojo. Ih, pá, esta não consigo. Não gosto. Eu não gosto de choca-pique, já me põe um bocadinho de nojo.
0: Olha, e... ah, é? Não.
2: Não é choca-pique, é cereais com leite.
0: Porque o leite fica castanho.
2: Fica castanho.
0: Não,
2: também
0: é... não sou fã.
2: Atenção.
0: A minha casa adoram.
2: Gosto muito de choca-pique, mas sem leite.
0: Crocantezinho.
2: Crocante,
0: ora,
2: exatamente.
0: Bem. Diz o Alexandre, esta aqui é a maior. Barra de chocolate negro com avelãs inteiras. Até aqui tudo bem. E água com gás sabor a limão.
2: Barra de chocolate. Ah, tá bom.
0: É uma tablete de chocolate.
2: Ok, mas isto
0: só
2: é...
0: só que a água com gás a acompanhar o chocolate.
2: Oh, Alexandre, mas isto está tudo bem.
0: Tá,
2: isto é um bocado normal. Até diria que és um homem perfeitamente normal.
0: Mas olha, o Daniel também junta um refrigerante a uma... diz bolacha Maria com mostarda, juntamente com Coca-Cola.
2: Ok, isto sim já é mais estranho. Agora aquela outra...
0: mas bolacha Maria com mostarda... olha, eu como bolacha Maria com manteiga.
2: Tu não comias, tu também tens arte de fazer esta, que era a bolacha Maria, sandes de bolacha Maria com queijo, ou seja,
0: sim,
2: bolacha,
0: sim, sim, sim,
2: queijo e bolacha por cima.
0: E manteiga.
2: Ah, também me comias manteiga.
0: Sim, sim, sim. É tão bom.
2: Mas tu barravas manteiga na bolacha Maria.
0: Bolacha Maria, manteiga, queijo, fecha com a bolacha. Mas manteiga também do outro lado da bolacha. Não era preciso, era só num lado.
2: Era só num lado.
0: Mas que agora, em várias, eu tinha um prato, já era quase, já não era prato de sobremesa, era prato...
2: de
0: para caber nas bolachas
2: para caber
0: Maria
2: que eu fazia. Sabes o que é que deve ficar bom também? É isso tudo frito, panado.
0: Bolacha Maria panada?
2: Não, com o queijo por dentro. Estás a ver?
0: Ah.
2: Ou seja, bolacha Maria e depois doce de framboesa.
0: Ai,
2: queijo,
0: queijo panado com doce de framboesa.
2: E depois panas tudo. Olha, está aqui uma boa receita que
0: não
2: eu
0: é?
2: Acho que inventei agora. Olha, pode, se pudesse ser a próxima tendência do TikTok, eu agradecia. Portanto, bolacha Maria... doce de framboesa, queijo, fecha com bolacha Maria, panar tudo, fritar, está a andar.
0: Eu experimento.
2: Acho que pode ser
0: não
2: a
0: é?
2: Próxima combinação viral do TikTok.
0: É que toda esta conversa tornou-se viral no café da manhã a propósito do TikTok, da tendência de que nós não ficámos fãs, não ficámos sequer com vontade de experimentar,
2: sim, sim,
0: do gelado dentro do coração.
2: Acho que se eu pedir isto no bar, eles fazem. Não fazem, não é?
0: Não sei se temos gelados no...
2: Não, bolacha Maria, esta nova tendência
0: não.
2: Do TikTok.
0: É mais fácil o gelado
2: já
0: dentro
2: está
0: do
2: viral,
0: coração.
2: Acho eu.
0: Está viral,
2: acho que
0: está viral.
2: Viral.
0: Olha, este café da manhã para mim foi viral e gastronómico e estou cheio de fome.
2: Também eu.
0: Não é? Vamos pôr música para comer aqui qualquer coisa. Obrigada pelas mensagens. Bom apetite, portugueses golosos. Drake agora no café da manhã.

0: Gosto tanto disto. Muito bom dia com a RFM 9:44. Há pouco aconteceu ou não o grandioso jogo da mala? Foi isto que aconteceu, que emoção.
1: É verão, estão aí as férias, mas o grandioso jogo da mala não vai de férias. Querem dar umas grandes férias a alguém? Pelo menos umas grandes férias. O resto, depois logo se vê. Olá, bom dia.
2: Bom dia.
1: Eu sou o Carlos Bastos, do grandioso jogo da mala. Como é que te chamas?
2: Elizabeth.
1: Olha, em euros, quero que me digas a quantia. Tens 10 segundos a partir de agora.
2: 33.533 euros.
1: 33.533 euros. Elizabeth, tens alguma pergunta para mim, não?
2: Muito obrigado.
1: Parabéns. Então tenho esse dinheiro, não sei se vais férias, não sei se vais comprar um carro. Não,
2: não
1: sei.
2: Não, está a pagar muita coisa.
1: E onde é que tu estás?
2: Em Évora.
1: Em Évora. Beijinho grande, Elizabeth. A Elizabeth ganhou 33.533 euros.
2: Muito obrigada.
1: Muitos parabéns.
0: Que maravilha. Para a semana já está a valer 10.101 euros. Podes ligar para o 761-10-10-10. O custo da chamada é 1 euro mais IVA. E a ficares atento ao telemóvel. Quem sabe ligamos de próxima quarta-feira.
3: É verdade. Sempre a dar dinheiro. É impressionante. Somos mesmo mãos largas.

0: RFM, eles que vão estar no que grandioso espetáculo é este, com a Elisa, Luís Trigacheiro, Miguel Araújo, Ciro, Fernando Daniel, isto tudo, dia 17 de outubro. Luís Pinheiro também vai lá estar.
1: Às 9h30, no Super Boca Arena, e a Mariana Alvim também acho que
0: também
1: vai lá estar.
0: Não, não é? Vou cantar, pode ir à mesma.
1: E Pedro Fernandes também.
0: Também, esse cara canta, esse cara nunca sabe.
1: Pois.
0: Beijinhos.
1: Maldita a hora em que lhe dei o microfone. Beijinhos, boa viagem.
0: Obrigada, portanto, a partida de comida boa, ou não?
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13: Bom dia. O Elo diz que o frasco de perfume vazio é no verde.
12: Quem é o Elo?
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1: Bom dia, sou a Liliana Monteiro. Prioridade para o abastecimento de água em Valpaços. Numa altura em que o incêndio que lavra em três frentes ameaça a zona de abastecimento de água à cidade, a vice-presidente da Câmara, Teresa Pavão, descreve horas de grande incerteza no combate a este incêndio, que já é considerado o mais preocupante. Estão 6 meios aéreos e mais de 400 operacionais. Quase 1 milhão de chamadas para o SNS 24 estiveram mais de 30 minutos à espera para serem atendidas. Os dados são da entidade reguladora da saúde. No estudo hoje divulgado, aponta que o número de chamadas atendidas quase duplicou. Passaram de mais de 2 milhões em 2024 para mais de 4 milhões em 2025. A Rússia acusa o fundador do Telegram de complicidade com o terrorismo. A principal agência de segurança interna da Rússia afirmou que Pavel Durov foi incluído numa lista internacional de procurados. Chama-se Viva Mundo, é o primeiro parque temático de futebol do mundo e vai nascer em Santarém. 450 milhões de euros está prevista a inauguração em 2030.
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3: E assim, de repente, a semana já vai a meio. Estamos na quarta-feira e se vais de férias na sexta, pensa positivo. Está quase. Eu sou o Daniel Fontoura, estás muito bem na RFM. Boa quarta-feira. Ariana Grande, para ouvires agora.

Não, ainda não resultou. Eu estou a tentar tudo. Olá, bom dia. Meu nome é Daniel Fontoura. Acordei com uma música na cabeça. Não consigo tirar essa música da cabeça. Nem agora o Alan Walker. Nem há bocado os Maroon 5. Nada. Esta música alojou-se no meu cérebro e não...

minha filha adora esta música. Adora ver a Shakira a dançar. E então eu tenho esta música colada no meu cérebro. Acordei hoje de manhã, abri os olhos e já estava. Dai, dai, dai. Bem, não consigo tirar esta música da cabeça. E já tentei esta. Mas a Shakira está a ganhar. Se fosse uma Insta Battle, Baby Shark estava a perder para a Shakira. Há músicas como esta que se cola à nossa cabeça. Ah, e peço desculpa, porque sei que agora vais ficar provavelmente com o Baby Shark na tua cabeça, mas como é que tu fazes para descolar estas músicas do teu cérebro? O bonito do algoritmo é que está sempre a ouvir e já me deu uma solução, daqui a pouco partilho contigo. Se quiseres também partilhar qual é a música que não te sai da cabeça, se calhar também te aconteceu hoje. Acordaste com uma música na cabeça, ela não sai e tu precisas de outras para tentar lavar isso de alguma maneira. Se precisas do escalema, eu acho que esta vai ajudar. Eu acho que esta vai ficar esta na nossa cabeça, mas vai ajudar. Xedama, Calema com Lauana Prado. 6 minutos depois das 10, estás muito bem na RFM.

Rihanna na RFM com Needed Me, 11 minutos depois das 10. Estás com uma música presa na cabeça, ela não quer sair. Olha, peço já desculpa ao André, porque há pouco passei isto. E o André diz: olha, obrigadinho, agora não sai de maneira nenhuma. Sai, André, vai sair da cabeça. Há músicas que se colam, alugam uma espécie de T0 no teu cérebro e não

xícara pode ajudar a tirar as músicas que ficam na cabeça. Portanto, pegas numa xícara ou uma pastilha elástica, como preferires, começas a mascar e os músculos utilizados no processo de mascar a xícara dificultam a repetição da música e podem ajudar a quebrar esse looping mental. Portanto, se tiveres aí uma música mesmo agarrada ao teu cérebro, pá, xícara, vamos tentar. Eu tenho que experimentar, se bem que agora estou a fazer programa de rádio, não dá muito jeito estar aqui. Como é que é? Está tudo bem? Não vai acontecer. Vou continuar a tentar passar músicas que me ajudem a tirar a Shakira da cabeça. E se calhar agora vou também cometer um erro, porque eu acho que esta é uma música que está na cabeça de muita gente e também não sai. Pois, não sei, é substituir uma pela outra até começar a mascar uma xícara. Huntrix na RFM com este Golden, também é uma daquelas músicas que se cola, não é? Estás a ouvi-la na RFM.

Grandes músicas na RFM, já sabes que é garantido e há também dinheiro para ganhar. Tem sido uma loucura nos últimos dias, fartamos de dar dinheiro no Que Barulho É Este da RFM. Hoje, novo barulho, não sei se já ouviste, estreou no Café da Manhã da RFM. É este, um barulho muito específico, atenção, não é uma coisa assim tão simples como possa parecer. Pensa. Será que sabes que barulho é este? Daqui a pouco vamos jogar, prepara-te porque vamos jogar para 380€. Um barulho bebé que começou hoje. Posso já dizer-te que não é... Olha, não sei qual é que foi o palpite do café da manhã, mas vou já saber que é para tu não repetires. E daqui a pouco jogamos ao Que Barulho É Este para 380€.

0: será? Olha mesmo isso, o que será, será, arrisca, vamos embora, pode ser que dê certo.
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0: Vamos jogar ao Que Barulho é Este aqui na RFM. Hoje, novo barulho, é bebé, estreadinho no café da manhã da RFM. Não sei se já tiveste a oportunidade de ouvir. Não é abrir um pacote de bolachas. É um barulho específico, ok? Mas não é abrir um pacote de bolachas. Tens ideia do que é que possa ser eventualmente? 213-81-4540. Este é o momento, liga para cá. 213-81-4540. Vamos jogar para 380€. Que barulho é este? 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Ontem fiz a festa e hoje também gostava de dar dinheiro. Vai ser tu.
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0: Vamos a isto. Para mim isto agora era todos os dias a dar dinheiro. Todos os dias.
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0: Ontem dei dinheiro, hoje também gostava de dar 380 euros à Patrícia. Patrícia, já acreditas que vais jogar ao Que Barulho é Este?
2: Parece que sim, é sério, estou mesmo contente.
0: A Patrícia ficou tipo, atenderam, oh meu Deus. Sim, hoje é finalmente o teu dia. Eu sei que já tentaste muitas vezes, mas é hoje que vais jogar.
2: Ok.
0: Ainda para mais, a caminho da praia, 380 euros dava muito jeito, não é?
2: Ai, o que vier é bom. Mas não terava.
0: Olha, vês como tu sabes.
2: Ei, é tão bom gastar dinheiro em comida.
0: Ah, adoro, é. Patrícia, és das minhas. Olha, só por causa disso fiquei ainda com mais vontade de dar dinheiro. Isso é que era uma grande jantarada. Já tiveste a oportunidade de ouvir este novo barulho?
2: Ouvi mesmo agora antes de abrir as inscrições.
0: Ok, pronto. Então assim, vou-te já dizer que o palpite do café da manhã da RFM foi abrir um pacote de bolachas, e não é?
2: Ok.
0: Portanto, não dês esse. E posso dizer-te que é um barulho bastante específico, mas eu acredito que tu vais conseguir. Patrícia, que barulho é este na RFM? Qual é o teu palpite?
2: Ora bem, eu acho que é fazer pelação a cera. Contamos a tirar
0: a cera. Isso é uma coisa que dói um bocado.
2: Exato, bem dito laser.
0: Mas o laser também, aquilo também dá ali uns esticões.
2: Só naquelas zonas mais específicas. O resto, tranquilo.
0: O resto é tranquilo, não é? Muito bem. E a Patrícia é uma pessoa que vai para a praia, tem a sua depilação em dia, tentou jogar ao Que Barulho é Este, nós atendemos, 380 euros. Patrícia, essa jantarada vai acontecer. Mas não vai ser patrocinada por nós, infelizmente.
2: Não faz mal.
0: Mas pronto.
2: Foi muito bom falar para vocês.
0: Nós também gostámos muito e pelo menos já sabes que é possível. Agora volta a tentar porque o prémio vai aumentar, ok?
2: Ouve-se interrompido, mas uma vez será a nossa vez, não é?
0: Estás a ver? É mesmo isso.
2: É isso.
0: É isso, Patrícia. Obrigado, boa praia. E faz como a Patrícia, não desistas, não desligues, continua a tentar. Um dia vai ser o teu dia no Que Barulho é Este RFM, com 121 no coração do bairro, para melhor o aconselhar.

0: Se calhar não fazes ideia, mas vais fazer a partir de agora. 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
1: Bom dia, sou a Liliana Monteiro, meios aéreos impedidos de atuar em Valpaços. Era uma peça crucial para minorizar os reacendimentos e combater as chamas em Valpaços, diz a vice-presidente da Câmara, que adianta à RFM que, por causa da cortina intensa de fumo, as aeronaves estão, nesta altura, impedidas de trabalhar. Eram 6 a atuar esta manhã. Preocupações ainda com o abastecimento de água, numa altura em que o fogo tem 3 frentes e ameaça a zona de abastecimento de água da cidade. No terreno estão 400 operacionais. Há já 2 feridos a registar. Lucros da Endesa subiram 41,2% no primeiro semestre para 1.470.000 euros. Lucros também da EDP Renováveis aumentaram 96% no primeiro semestre para 184 milhões de euros. A Euribor segue a subir a 3 meses, desceu a 6 e a 12 meses em relação à terça-feira. Com as alterações de hoje, a taxa a 3 meses avançou para os 2,4%.
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0: Este computador está-se a passar todo. Ouviste o que aconteceu agora? Entra uma Taylor Swift, agora entra um Bubba Espinho com uma Bárbara Tinoco. Ai meu Deus, já acabou o Mercúrio retrógrado, ó computador. Vamos lá respirar fundo. 11:01, estás na RFM, estás muito bem, eu sou o Daniel Fontoura. Vamos lá ver se esta música toca até ao final, ao teu ouvido.
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11 horas, 11 minutos. Se gostas destas coisas, pede um desejo, faz aquilo que quiseres, dá um beijinho no telemóvel, faz a dancinha das horas, se teve de ser. Aproveita bem esta quarta-feira. Eu sou o Daniel Fontoura. De certeza que já te aconteceu. Aconteceu a todos, não digas que não. Vais ao Instagram, estás a ver o perfil de alguém, até vês uma foto assim mais antiga, daquelas tipo com 3 anos ou não sei o quê, porque andaste ali fazer ali, pronto, uma vistoria, e de repente, ai meu Deus, que eu dei um like nesta foto, ai que eu não queria. O que é que tu fazes? Tiras logo o like, não é? E pensas, ai, espero que ela não tenha visto, porque senão isto é esquisito e não sei o quê. O CEO do Instagram já veio explicar o que é que acontece quando tu fazes isto, quando dás um like numa foto antiga e tiras o like, e o que é a notificação, e será que a pessoa vê ou não vê. Um vídeo publicado há poucas horas, o CEO do Instagram disse o que acontece. Se não sabes, eu vou dizer-te já a seguir, porque acho que isto é serviço público, acho que todos precisamos de saber o que é que realmente

Sim, às vezes podia ser como o Houdini, por magia, as pessoas não perceberem que tu fizeste like numa foto antiga no Instagram. Quem nunca? Uma pessoa está a fazer aquele scroll, está a fazer aquele policiamento, perceber, então, o que é feito desta pessoa? E vais, e de repente já passou fotos de um ano, e tu estás ali a ver, e de repente, ai meu Deus, fiz um like! E corres a tirar o like, porque não queres que a pessoa veja que tu fizeste like numa foto com 2 anos, é apenas esquisito. O CEO do Instagram já veio explicar o que é que acontece quando tu fazes isso. Então, diz ele, que quando tu fazes like numa foto, aparece uma notificação no Instagram. Quando tu tiras o like, essa notificação desaparece. Ok, eles conseguem controlar isso. Eles só não conseguem controlar é a notificação que o telefone te manda. Se tiveres, por exemplo, o telefone bloqueado e tiveres as notificações ativas, aparece-te no ecrã bloqueado a notificação: Daniel gostou da foto de não sei quê. Essa notificação eles não conseguem eliminar. Claro que depois, quando a pessoa clica nessa e vai para o Instagram, não está lá nada, mas eles essa não conseguem. Portanto, o melhor mesmo é cuidadinho quando estás a fazer scroll em fotos antigas no Instagram, que é para não seres apanhado e a pessoa não ficar a saber que tu andaste lá, não é? Se quiseres ver o vídeo da explicação do CEO do Instagram, podes passar no meu Instagram, Fontoura Daniel, partilhei nas stories, está lá o senhor a explicar tudo. Portanto, cuidado, está bem? Estás ali todo maluco a dizer, olha, não, porque ela já andou com ele. Ai, apagaram as fotos todas, devem ter acabado. De certeza absoluta, que é sempre aquele sinal, não é? Apagam tudo, é porque correu mal. Não correu mal esta música ao Pedro Santos. E aliás, podes ver no Instagram da RFM muitas coisas sobre ele. I Don't Know Me, agora na tua rádio.

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Mas se calhar não gostas daqueles likes que andaste a fazer em fotos antigas no Instagram. Estava aqui há pouco a falar disso e diz o Pedro: oh Daniel, cala-te com isso. Onde é que tu te foste meter? Já tive aí uma chatice porque andei a fazer scroll numa ex-namorada e de repente pus like numa foto que já tinha aí uns 3 anos. Pois é, Pedro, estás a meter-te no buraco. Muito cuidado quando fazes isso. Sempre, é quase como se estivesses no CSI a analisar ali uma coisa muito específica em que estás com pinças e tal. Muito cuidado, porque senão aquele like aparece e pronto. E o CEO do Instagram, já partilhei o vídeo, está nas minhas stories, Fontoura Daniel, podes passar por lá e vês o que é que o CEO do Instagram disse das notificações. Umas eles conseguem apagar, outras nem por isso, porque é o teu telefone que manda essa notificação. Portanto, cuidado, está bem? E pronto, deixa estar isso à vontade, não andes aí a fazer esse stalking. Pá, se acabou, acabou, não vale a pena. Não voltes atrás, não te chateies. Agora, se estás aí numa relação e se vais arriscar tudo, esta é uma das músicas fofas do momento, Risk It All, grande música de Bruno Mars. Podes ligar agora a essa pessoa e dizer: olha, liga na RFM, esta música é para ti. Vais marcar pontos.

0: Boa quarta-feira com a RFM. Quarta-feira, já sabes que é dia de grandioso jogo da mala. E hoje, como é que foi de manhã?
1: É verão, estão aí as férias, mas o grandioso jogo da mala não vai de férias. Querem dar umas grandes férias a alguém? Pelo menos umas grandes férias, o resto. Depois logo se vê. Olá, bom dia.
2: Bom dia.
1: Eu sou o Carlos Bastos, do grandioso jogo da mala. Como é que te chamas?
2: Elizabeth.
1: Olha, em euros, quero que me digas a quantia. Tens 10 segundos a partir de agora.
2: 33.533 euros.
1: Elizabeth, tens alguma pergunta para mim, não?
2: Muito obrigado.
1: Parabéns. É todo teu esse dinheiro. Não sei se vais férias, não sei se vais comprar um carro. Não,
2: não
1: sei.
2: Não, estou a pagar muita coisa.
1: E onde é que tu estás?
2: Em Évora.
1: Em Évora. Beijinho grande, Elizabeth. A Elizabeth ganhou 33.533 euros.
2: Obrigada.
1: Muitos parabéns.
0: Foi espetacular. 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Se é para ganhar dinheiro, é mesmo aqui na RFM, a rádio das grandes músicas e a rádio que te dá muito dinheirinho. Já a seguir tens Somber.
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Saloia, Nuno Ribeiro na RFM nesta tarde de quarta-feira. Será que no domingo Nuno Ribeiro chega ao número 1 do Top 25 RFM? É que neste momento a Saloia está em terceiro lugar. O número 1 continua a ser The Second Voice, Let Me Be. Mas no próximo domingo tudo pode mudar. RFM.pt, passa por lá, vota nas músicas que mais gostas no Top 25 RFM e depois conferes a contagem ao domingo, a partir das 6 da tarde, eu faço a contagem. Vamos lá ver quem é que vai dominar esta semana. Nuno Ribeiro está em terceiro, Taylor Swift em segundo, Second Voice em primeiro, mas ainda temos vários dias para poderes votar no site da RFM. Por agora, vamos mais calminhos com Justin Bieber e Benny Blanco. 13 minutos para o meio-dia, boa quarta.

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0: É uma grande música. Pedro Brunhosa e Sara Correia na RFM. Grandes músicas é o que também vais poder ouvir dia 17 de outubro, Super Boca Arena, grandioso espetáculo da RFM. Estamos cada vez mais perto, contagem decrescente. 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
15: Olá, boa tarde, sou a Liliana Monteiro. Taxa de desemprego manteve-se nos 5,6% em junho. Os dados acabam de ser divulgados pelo INE, mantém-se o mesmo valor de maio, mas os números são agora mais baixos que em igual período do ano passado. O Ministro das Finanças confirmou hoje que o Governo decidiu vender a participação do Estado em 17 empresas numa reorganização que clarifica o papel da par pública. Joaquim Miranda Sarmento falava na abertura de uma sessão de formação de gestores públicos realizada no Salão Nobre do Ministério das Finanças em Lisboa. A BMW prepara-se para propor a saída voluntária de 40 mil trabalhadores na Alemanha, ou seja, quase metade do total. Até ao próximo ano, o construtor bávaro quer eliminar vários postos de trabalho. Grupo Vodafone escolhe Lisboa para instalar novo Centro Global de Cibersegurança. O grupo britânico de telecomunicações vai abrir o Global Cyber Center, que na fase inicial vai empregar cerca de 40 pessoas. As candidaturas estão a decorrer até ao final do ano.
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0: Boa quarta-feira com a RFM. Deixa-te ficar, estás na Rádio das Grandes Músicas e muito bem. Eu sou o Daniel Fontoura e atenção porque eles andem aí. E agora? Ah. Eles andem aí e são malandros. Há por aí uma nova burla que pode roubar os teus dados. Já te vou contar tudo. Por agora tens Miles Smith.

Não mudava nada. Papillon e Bárbara Tinoco a tocar na RFM. Tem uma ótima quarta-feira. Se vais de férias na sexta, pensa que já faltou mais. Está quase. Está quase. E cuidado. Cuidado porque eles andem aí. Há por aí muito malandro. Há por aí várias burlas. Eu por acaso já tinha mandado isto para a minha mãe, para ela estar atenta a estas coisas. No site da RFM também já podes descobrir tudo. Atender uma chamada do teu próprio número é esquisito. Ligam para ti, tu olhas e dizes: ui, isto é o meu número. É uma nova burla que utiliza a inteligência artificial para clonar vozes e pedir dinheiro. Então é assim, recebes uma chamada do teu próprio número, tu atendes e ficas naquela: tô, não sei o quê, do outro lado, gravam a tua voz. E depois, com a inteligência artificial, pegam na tua voz para mandarem mensagens de áudio para pessoas, a, por exemplo, pedir dinheiro. E a pessoa ouve que é mesmo a tua voz e pensa: ah, ok, isto é o meu filho que quer mesmo dinheiro e não sei o quê. Portanto, muito cuidadinho, passa em rfm.pt ou na nossa aplicação para smartphone, manda esse artigo para toda a gente que conheces, porque isto hoje em dia, olha, é preciso muito cuidado. Eles andem aí e estão a ficar cada vez mais espertos. Mas se ouves a RFM, estás mais atento a estas coisas e obrigado por estares na Rádio das Grandes Músicas.

Viva Dream, Alex Warren na RFM, a rádio das grandes músicas e a rádio que te alerta para coisas que acontecem. Cuidado, porque eles andem aí. Há uma nova burla que usa o teu próprio número de telefone para tentar sacar informações. Podes ver isso em rfm.pt. E diz a Mariana, e atenção àquelas burlas que vêm por mensagem a dizer que tens uma multa e que tens de clicar naquele link para saber mais detalhes da multa e que está quase a expirar e que tens de pagar. Sim, a GNR também fez recentemente um vídeo a alertar para isso. Portanto, cuidado com essas mensagens. Confere sempre o site e não cliques em coisas assim muito esquisitas. Está bem? Temos que estar precavidos. Eu sei que nesta altura das férias, se calhar, estás mais distraído e andas assim todo e tal e coisa. Mas cuidado porque os milhares...

Antes não tiram férias. É como a RFM, também não tiramos férias. Estamos sempre cá para te dar grandes músicas. Estejas onde estiveres, tu podes estar de férias, mas nós estamos cá contigo. Agora, Elisa e Tiago Nogueira na tua rádio.

Gosto muito como esta música termina. Olha, como é que vamos terminar isto, Olivia? A baby woman. Acabou? Está feito? Bora para casa. Olivia Rodrigo na RFM com o Favorite Crime. Boa quarta-feira com a Rádio das Grandes Músicas. 29 de julho. Hoje é que eles deviam estar cá. Hoje, onde é que andam os estagiários? Nada. Parece que hoje, 29 de julho, é dia dos estagiários. E os estagiários da RFM ainda nem sequer puseram cá os pezinhos hoje. Ontem lançaram um vídeo a dizer: ai, vão por favor lá aos comentários dizer para nós ficarmos, para nós continuarmos na RFM e termos uma rubrica e não sei o quê. Puseram hoje, dia de trabalho. Estão cá? Não estão. É assim que eles querem ficar, não é? Muito bem. Se ainda não viste o vídeo dos estagiários da RFM, passa no nosso Instagram. Queres que o Pedro e o João fiquem por cá? Achas que eles

0: É a chuva de amor. Kalema na RFM. E quando termina a chuva de amor? Como é que é? Como é que fazes? Qual a melhor forma de terminar um namoro com respeito, honestidade e maturidade, mesmo na era do ghosting e das redes sociais? O Porchat GPT responde a esta grande dúvida, a esta grande questão da humanidade. 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
17: Ver um quadro não é o mesmo que olhar para um quadro. Vemos tantas coisas de relance e quando os corredores dos museus são longos e as paredes estão cobertas de quadros, podemos afirmar que vimos muitas obras de arte. Mas olhar implica parar. Implica deixar que o nosso olhar fique preso àquele quadro e muitas vezes esquecemos-nos do que se passa à nossa volta, atentos à beleza da cor, da forma, da recriação deste ou daquele momento, desta ou daquela pessoa ou paisagem. Basta pensar durante quanto tempo terá estado o pintor a olhar. Um quadro conta sempre uma história. Já agora, vale a pena pensar nisto.
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Sol vai andar meio escondido, vai ser dia 12 de agosto. Não sei se já ouviste falar do eclipse que vai poder ser visto em Portugal. Anda já muita gente preocupada com isto. Aí os óculos e não sei o quê. Pá, já há vários anos que não se falava assim de um eclipse tão espetacular. Sabes o que é que tens de fazer? Sabes o que é que podes fazer? Olha, posso dizer-te que no norte do país, ali em Trás-os-Montes, na zona de Bragança, Vinhais, vais poder ver o eclipse a 100%. E por isso é que muitos hotéis já estão esgotados naquela zona. Toda a gente vai andar por lá. Olha, eu vou estar em Vinhais neste sábado, se quiseres. Grande concentração motar dos javalis do asfalto. Vou lá estar a pôr música. Mas o que é que tens de fazer para ver bem o eclipse e não magoares os teus olhos? Daqui a pouco vou dizer-te tudo. Por agora, New Religion. Tens esta grandíssima música de Bebe Rexha com os

0: Nuno Ribeiro na RFM com este Longe. E sim, o sol está lá ao longe e no dia 12 de agosto vai haver aquele eclipse. Já há muito tempo não se falava assim tanto de um eclipse. Compra óculos próprios para veres o sol. Não te ponhas à maluca olhar para o sol, ou com uma mão à frente, ou com os teus óculos de sol normais, porque isso pode danificar os teus olhinhos. Já sabes que em Portugal, só ali na zona de Bragança, é que o eclipse pode ser visto a 100%. Vai durar 26 segundos e pode ser visto aqui em Portugal também, em vários sítios. O auge vai ocorrer por volta das 7:30 da tarde, mas não faças isso mesmo à maluca, ok? Compra óculos especiais na farmácia, em sítios que vendam esse tipo de óculos.
1: Ó, filho, que é para não ficar ceguinho, está bem?
0: Daqui a pouco atualizamos toda a informação na RFM.
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4: Olá, sou Ana Paula Santos, notícias na RFM, mas aguardadas explicações. Luís Neves marca a conferência de imprensa para as 6 da tarde. O ministro da Administração Interna vai revelar hoje a sua versão para os casos polémicos que envolvem o seu nome nos últimos dias. A conferência de imprensa está marcada para as 6 da tarde no Ministério. Uma hora antes, o primeiro-ministro e o líder do Partido Socialista têm encontro marcado em São Bento. José Luís Carneiro revelou na última noite que leva para a conversa com Luís Montenegro, entre outros assuntos, a polémica com Luís Neves. Incêndio em Valpaços, há reacendimentos, o vento está a aumentar e os meios aéreos ainda não podem ser usados por causa da densa coluna de fumo. Nesta altura não há casas em risco, mas a vice-presidente da Câmara de Valpaços teme que a direção do vento possa mudar. O incêndio está a esta hora a ser combatido por mais de 300 operacionais. A taxa de desemprego manteve-se nos 5,6% em junho. Segundo o INE, o valor representa uma descida em relação ao mesmo período do ano passado.

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1: 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Boa quarta-feira com a RFM, bom almoço com a Rádio das Grandes Músicas. Eu sou o Daniel Fontoura, deixa de ficar, estás no sítio certo. Billie Eilish toca agora, produção nacional de Rita Rocha logo depois, mas há muito mais para ouvir.

Quarta-feira, a semana vai a meio e se vais de férias na sexta, pensa positivo, já está quase. Quarta-feira passada, semana acabada. É um instantinho até chegares às férias. Imagine Dragons, para ouvires agora na Rádio das Grandes Músicas, Follow You.

Taylor Swift na RFM, I Can Do It With A Broken Heart, é o que ela diz, mas será que consegues fazer isso com fome? Isso é tudo muito bonito com o coração partido, mas com fome é mais complicado. E sim, estamos na hora de almoço, e o que é que o meu algoritmo me mostra? Eu acho que é mesmo de propósito, só para me irritar. Portugal tem 5 dos melhores pratos com carne de porco do mundo. Apareceu-me esta notícia aqui à frente, porque o algoritmo sabe que eu estou com fominha. Será que sabes e consegues adivinhar quais os melhores pratos portugueses com carne de porco? Um deles está no terceiro lugar dos melhores pratos do mundo. Fica por aí. Vou contar tudo, não tarda nada. Por agora na RFM, produção nacional de Ciro.

24 minutos depois da 1 da tarde, hora de almoço, estás com fominha? Eu estou com alguma fome e o algoritmo percebeu isso e atirou-me para a frente dos olhos um artigo que diz Portugal tem 5 dos melhores pratos com carne de porco do mundo. E eu fui ver onde é que nós estávamos e tal, e não sei o quê. Estamos em terceiro lugar com o leitão à bairrada. Leitão à moda da bairrada ficou no terceiro lugar dos pratos com carne de porco, os melhores pratos com carne de porco do mundo. Isto foi um ranking da Taste Atlas, que costuma fazer este tipo de rankings. Em quinto lugar ficou a carne de porco alentejana. Gosto também. E em sexto, o leitão assado no forno. E atenção, leitão à barraia é uma coisa, leitão assado no forno é feito de outra maneira, portanto eles distinguiram isto e ficámos aqui com boas classificações. Também, na posição 38, a bifana, ok? E depois a bifana à moda do Porto, no lugar de 75. E também é uma coisa, bifana, então aqui em Lisboa é uma cena, e eu gosto mais da bifana à moda do Porto. Prefiro as nossas bifanas lá de cima, que são mais gostosas. Pá, e depois eu vejo este ranking, fico cheio da fome e fico a pensar, aí agora uma bifana, aí agora um leitãozinho, ai meu Deus. Em primeiro lugar deste ranking ficou uma especialidade grega, que é o kontosouvli, acho que é assim que se diz, não faço ideia, que são grandes pedaços de carne de porco marinados e assados lentamente no espeto. E em segundo lugar ficou as gringas, um prato tradicional mexicano preparado com tortilhas de farinha, carne de porco, porco ao pastor, depois queijo, ananás, cebola, coentros, molho picante. Também gosto disto. Mas pronto, Portugal tem coisas muito boas e se um dia há um ranking qualquer de comida e não está lá nada português, é porque o ranking foi mal feito. Epá, não me venham com coisas. Nós temos a melhor gastronomia do mundo e tem que estar sempre nos rankings todos. E para mim é sempre em primeiro. Ella Langley, se calhar, prefere comida do Texas. Choosing Texas, agora na RFM.

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1: 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Deixa-te ficar por aí. Bella Kay toca Não Tarda Nada.
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0: Continua ligado na RFM nesta tarde de quarta-feira. Eu sou o Daniel Fontoura. A Catarina Figueiredo chega não tarda nada. E atenção, ela tem dinheirinho para te oferecer no Que Barulho É Este da RFM. Acho que ela vai chegar perto dos 500 euros. Atreve-te a jogar com 121 no coração do bairro para melhor o aconselhar. E deixa-te ficar por aí. Há também notícias não tarda nada na tua rádio.
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1: Olá, sou Ana Paula Santos, notícias na RFM. Ainda não há aviões no ar em Valpaços. Os meios aéreos continuam impedidos de atuar no combate às chamas devido à pouca visibilidade. A situação é complexa, há vários reacendimentos, o vento é forte. Nesta altura não há povoações em risco, há mais de 400 operacionais no terreno. O ministro da Administração Interna vai revelar hoje a sua versão para os casos polémicos que envolvem o seu nome nos últimos dias. A conferência de imprensa está marcada para as 6 da tarde no Ministério. Uma hora antes, o primeiro-ministro e o líder do Partido Socialista têm encontro marcado em São Bento. José Luís Carneiro revelou que vai conversar com Luís Montenegro sobre a polémica com Luís Neves. Cabaz alimentar voltou a ficar mais caro na última semana, mais 2,18€. Os 63 bens essenciais monitorizados pela DECO custavam mais de 250€. Zelensky pediu a Trump 300 sistemas antimísseis Patriot antes do inverno, indica a agência Axios.
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1: RFM, tem uma ótima tarde de quarta-feira. Eu sou a Catarina Figueiredo e queria começar este programa a agradecer às minhas queridas colegas Jéssica, Marta e Bárbara, que sabiam que eu não tinha comido nada ao almoço e trouxeram-me aqui um belo wrap de frango. Muito obrigada. Quem tem colegas assim tem tudo. Grandes músicas está para ti agora.

cima nenhuma. Quer dizer, há de casar, esperemos nós. Mas não este fim de semana na Quinta da Regaleira. E porquê? Diziam Cristiano Ronaldo este sábado ia casar com a sua Georgina em Sintra, na Quinta da Regaleira, mas foi visto. Aonde? Pois bem, de férias em Maiorca. Eu acho que não se mete cá num instantinho, pois não. Ele até tem um avião privado, mas quem está de férias em Maiorca vai continuar. Portanto, de certeza que é boato.

Justin Bieber com Daisies na tua RFM. Estás comigo, sou a Catarina Figueiredo. Obrigada pela tua companhia. E para agradecer a tua companhia, vou fazer-te uma coisa que não era suposto, mas eu vou aqui infringir as regras e vou mostrar-te o barulho que está em jogo. Mais do que uma vez, pode ser? Para ver se consegues ganhar. Para ver se é desta. Então diz-me lá, que barulho é este? Ai. Daqui a um bocadinho vou dizer-te o número, ok? Mas para já ficas com o barulho na cabeça. Na RFM agora, a Kalema com Lauana Prado. Esta chama-se Chedame, é daquelas para dançar agarradinho. Vamos a isso.

Go Have a Max na RFM. Que coisa, que ansiedade desse lado. Há bocadinho já mostrei o barulho. Já a seguir jogamos. Só não disse a quantia, não é? Que vai estar em jogo. Então, são, deixa cá ver, 500 euros, serve? Fica desse lado, daqui a bocadinho vou dizer-te o número e jogamos para tu ganhares o Que Barulho É Este na RFM. Tens que fazer parte da lista imensa de vencedores deste jogo. 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

0: Back to Friends na RFM. Estás na Rádio das Grandes Músicas e a rádio que praticamente todos os dias tem dado dinheiro no Que Barulho é Este. Portanto, hoje vamos manter a tradição. Eu cheguei a dar esta semana e gostava de repetir o feito agora contigo. Mas só preciso que me digas que barulho é este. Atenção que é um barulho bebê, porque ontem já sabes, saiu o barulho. Então vamos lá. Que barulho é este na RFM? Então e agora? Como é que é a nossa vida? Sabes? Sabes que barulho é? Palpita aí na ponta da língua, vamos a isso. Liga o 213-814-540. 213-814-540. Se acertares no barulho, podes ganhar 500€. E com 500€ já fazes muita coisa estas férias. Já paga pelo menos duas noites num bom hotel. 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Vem daí jogar. Boa sorte.
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0: Será? RFM, tem uma ótima quarta-feira. Estamos prontos para ganhar dinheiro mais uma vez no Que Barulho É Este? Então, siga, vem atrás de mim.
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0: Chama-se Filipe Alexandre, é de Tondela, barbeiro, e está pronto agora para me sacar estes 500 euros. Olá, Filipe.
3: Olá.
0: Então, como é que é? Vamos ganhar isto ou não?
3: Vamos fazer o possível.
0: Estás a trabalhar neste momento?
3: Sim.
0: Ai, meu Deus, tu vê lá, tu agora faz um corte em condições, não fiques nervoso.
3: Exato.
0: Como é que uma pessoa faz estas duas coisas? Um corte de cabelo e participa no Que Barulho É Este?
3: Ai. É uma questão de gestão.
0: É gerir as situações, não é?
3: Exatamente.
0: Se ganhares, rapas o cabelo à pessoa que está à tua frente, não é?
3: Exato.
0: E se perderes, o que é que fazes?
3: Olha, continuo a trabalhar.
0: Continuas, exato, é isso. Continuas a fazer o trabalho impecável.
3: Exatamente.
0: Que é para teres mais clientes ainda. E onde é que é a barbearia?
3: Claro.
0: A barbearia, Filipe, onde é que é?
3: É no Caramulo.
0: Como é que se chama?
3: Barbearia Filipe.
0: Barbearia Filipe no Caramulo. Esta publicidade é grátis, portanto, isto já ninguém te tira. Diz-me
3: exato.
0: Lá, que barulho é este na RFM? E já está a contar.
3: Ora bem, eu tenho um palpite, mas já foi dado esta manhã. O meu palpite será o descolar uma fita de velcro.
0: Descolar uma fita de velcro. Uma fita de velcro. Muito bem.
3: Não sei se neste caso...
0: Deste assim um palpite assim confiante, nem pensaste muito, não é? Já tinhas isso aí na cabeça?
3: Tinha um em mente, mas já foi dito de manhã e não era.
0: Claro.
3: Agora vamos tentar este.
0: E este será que é? Ai meu Deus.
3: Sim.
0: Tu não fiques nervoso agora?
3: Não, não.
0: Porque está errado, mas podes voltar a jogar a partir das 3 da tarde, está bem?
3: Exatamente, é isso mesmo.
0: É esse o espírito. Continuação de um bom trabalho aí na barbearia.
3: Obrigado,
0: Filipe.
3: Obrigado, é um prazer falar convosco.
0: Igualmente, beijinhos.
3: Obrigado,
0: até à próxima.
3: Então, adeus.
0: O próximo a ganhar pode ser tu e já a partir das 3 da tarde aqui na RFM, portanto fica ligado também com o Century 21, no coração do bairro, para melhor o aconselhar. Por aqui só grandes músicas e agora é a vez da Tate McRae.

0: 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Quem é que vai ao Havaí? Ai, vais, tu vais. As notícias daqui a pouco.
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1: Olá, sou Ana Paula Santos. Novo sistema de atribuição de bolsas a universitários não entra em vigor no próximo ano letivo. O novo sistema estava anunciado, mas em comunicado o Ministério da Educação anuncia hoje que não estão reunidas as condições para que entre em vigor. Em causa está a atribuição da bolsa, que iria passar a ser calculada tendo em conta o custo real de estudar em determinada localidade e o rendimento que pode ser disponibilizado pelo agregado familiar. Passado mais de um mês sobre os sismos da Venezuela, ainda há 11 cidadãos portugueses desaparecidos. Segundo o Ministério dos Negócios Estrangeiros, subiu para 135 o número de portugueses e lusodescendentes mortos. Em Valpaços, 4 meios aéreos já conseguiram levantar voo, já estão a ajudar a combater um incêndio que lavra desde ontem. O combate está a ser dificultado pelo vento forte. Neymar não joga mais pelo Brasil. O avançado de 34 anos colocou um ponto final na carreira com a seleção ao fim de 80 golos e 130 jogos pelo Brasil.
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1: RFM, tem uma ótima tarde de quarta-feira, já vamos a meio da semana e eu agora fico um bocado triste com esta notícia. Então não é que a Finlândia estava a oferecer férias pagas a pessoas de diversas partes do mundo para conhecerem a cultura finlandesa, porque supostamente é o país mais feliz do mundo. Mas as inscrições acabaram em março e as viagens foram agora em junho e eu só vi agora a notícia. Se calhar tu também, que é a tua ficha e pensaste, eu ia na boa, com tudo pago para a Finlândia, então não. Agora, queremos é que esta medida volte outra vez, portanto fica aqui o apelo. Finlândia, se me estás a ouvir, bora. Queremos ir visitar-te. Pharrell Williams agora na RGM.

que o caminho destas duas se cruzou nesta música incrível, Madonna e Sabrina Carpenter, na RFM, Bring Your Love, música perfeita, com uma vibe incrível de férias. Por falar em férias, se já estás a aproveitar, não queres saber? Mike Amber, na RFM.

RFM, tem uma ótima tarde. Hoje está menos calor, até que enfim, que uma pessoa gosta de calor, mas não é um braseiro, não é? Agora, o que tu também gostas é de ganhar dinheiro na RFM, tem acontecido muitas vezes, e daqui a bocadinho tenho aqui mais de 600 euros para ti. Queres ganhar? Então fica desse lado. 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

0: o The Weeknd com Popular na RFM, o que também é muito popular é este jogo. Que barulho é este? E tu podes ser o próximo a ser aí o mais popular porque ganhaste. Agora, vamos a isso, são 620 euros. Só preciso que me digas que barulho é este. Então e agora? É pegar no telefone e fazer aquilo que tem que ser feito. 213-814-540, liga para ganhar. 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E estes 620 euros estão aqui a sorrir para ti. Bora, vem jogar.
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0: A subida das temperaturas implica cuidados acrescidos com os mais idosos, com os doentes e com as crianças. É do conhecimento de todos como é importante a hidratação, isto é, a necessidade de se ir bebendo água ao longo do dia, principalmente quando falamos dos mais velhos. Assim como todos sabemos que as crianças não devem, não podem estar expostas ao sol nas horas de maior calor. Em relação às crianças, nestes dias muito quentes, nunca é demais lembrar o perigo do afogamento nas piscinas. Já agora, vale a pena pensar nisto.
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0: A RFM é a rádio das grandes músicas e a rádio que faz tudo, tudo para te ver feliz desse lado. É o que eu vou tentar fazer agora. Vamos?
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0: E temos uma Maria de Santa Maria da Feira com muita expectativa para levar para casa agora estes 620 euros, verdade?
3: Sim, sim.
0: Ai, ai, ai, estás confiante?
3: Sim.
0: Ah, que bom, gosto disso, gosto. Então vá, sem mais demora, ok? Vamos jogar, porque eu estou a sentir que vai acontecer. Estou certa?
3: Sim.
0: Muito bem, Maria, então vá, que barulho é este na RFM? E já está a contar.
3: Abrir o leite.
0: Como disseste?
3: Abrir um leque.
0: Abrir um leque. E abanar, já agora, com este calor, temos que abanar.
3: Pois.
0: Também está muito calor aí em Santa Maria da Feira.
3: Sim, bastante.
0: É?
3: Uhum.
0: E já abriste o leque hoje? Já te abanaste toda? Ou não?
3: Já, eu uso bastante leque.
0: Agora, eu espero é que não te deu chilique agora, sabes porquê?
3: Sim.
0: Porque não está certo.
3: Oh.
0: Fica para a próxima. Está bem, Maria?
3: Obrigada.
0: Beijinhos. Continuação de uma boa quarta.
3: Um beijinho grande.
0: Adeus.
3: Bem.
0: Adeus. Já sabes que o próximo a ganhar pode ser tu. Fica atento à RFM. Podes ganhar com a Joana Cruz a partir das 6 da tarde. 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Na RFM agora, a Callum Scott.

0: ótima tarde de quarta-feira com a tua RFM. Eu sou a Catarina Figueiredo e diz-me lá, o que é que tu achas disto? Guardar cartazes antigos da Olá no quarto faz de alguém um verdadeiro fã da Olá? É que nós queremos descobrir quem é o mais louco pela Olá, por isso a Inês Bento está nas praias de Portugal até dia 31 de julho na Brigada Olá RFM. Ouve agora um dos maiores loucos do dia e diz-me lá, é ou não é o maior louco pela Olá?
1: Qual a maior loucura que fazias pela Olá?
2: Eu acho que era capaz de fazer uma tatuagem.
1: De quê?
2: Da Olá. Dos lados, se calhar, da Olá.
1: Do teu favorito?
2: Pode ser o sanduíche.
1: Olha, boa escolha. Vamos tatuar?
2: A Olá paga?
0: Boa questão, a Olá paga. Isso eu não sei, agora sei que amanhã a Inês Bento vai estar pela margem sul, na Praia de São João, na Costa de Caparica, na Arrábida e na Praia da Califórnia, em Sesimbra. Vai ter com ela. 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O regulamento está nas redes sociais da Olá. Espreita as nossas redes e percebe o que se anda a passar entre a RFM e a Olá nesta brigada especial. Eu acredito, és tu. O maior louco pela Olá, não é? Deixa-te ficar, há notícias daqui a pouco.
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1: Olá, sou Ana Paula Santos, notícias na RFM. 9 meios aéreos já ajudam a combater as chamas em Valpaços. É um dos dois incêndios que a esta hora mais preocupam as autoridades. O combate esteve durante várias horas limitado aos meios terrestres devido ao fumo e à neblina que finalmente se dissiparam. Estão no ar 9 meios aéreos que apoiam mais de 440 operacionais. Em Penafiel combatem as chamas mais de 50 bombeiros e 2 meios aéreos. Em Espanha, milhares de pessoas foram autorizadas a regressar a casa de onde foram retiradas devido aos incêndios. As restrições foram levantadas nas zonas de Toledo, Madrid, Ávila e Castellón. Afinal, o novo sistema de atribuição de bolsas aos alunos do ensino superior não entra em vigor no próximo ano letivo, só em 2027-2028, em causa um apoio que seria calculado em função do custo real de estudar em determinada localidade e do rendimento que poderia ser disponibilizado pelo agregado familiar, regime aprovado pelo governo há 2 meses.
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3: Há pessoas que realmente têm uma ganda vida e não antes para mim que eu não tenho nada a ver com isto ainda. Estou a falar do próximo artista a tocar aqui na tua RFM, que é o Ed Sheeran. É o mais recente bilionário do pedaço, então não é que comprou uma mansão nova em Londres, que vai para lá dos 100 milhões de euros, com piscina, com... É bom que tenha piscina, não é? Com cinema, 8 quartos, deve ter tudo e mais alguma coisa. Mas lembra-te sempre de uma coisa, hein? Ter inveja é feio, tá? Ao menos continua a cantar. Na RFM agora, Ed Sheeran com Shivers.

Já é quarta-feira e se calhar quase boas férias para ti. Ainda bem que não foste de férias esta semana. Pensa assim, porquê? Porque, não sei se sabias, mas esta última semana de julho é considerada a semana mais movimentada para viagens aéreas. Por exemplo, segundo o site Flight Radar 24, um total de 153.359 voos comerciais durante o dia. Tanta gente lá em cima. Ai meu Deus, corra tudo bem, ok? Que Deus Nosso Senhor esteja contigo. E boas férias para a semana, se calhar.

0: Nervosas, peço desculpa por isso. E porquê? Porque eu partilhava que esta última semana de julho é considerada, segundo um site que é o Flight Radar 24, a semana mais movimentada no ar. Portanto, há muitos aviões a circular esta semana. E diz a Fábia que está a caminho do aeroporto e que agora está a pensar se dá meia volta ou não. Oh Fábia, vai correr tudo bem. Pensa positivo, está bem? E ouve RFM enquanto não chegas ao aeroporto. Agora com a Elisa e o Tiago Nogueira.
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0: Não. We are Young, Fun e Janelle Monáe na RFM, quando são 4:30 e está na hora de saberes de trânsito. Vamos a isso. Bom regresso a casa com a RFM. Se estás por Lisboa, atenção à segunda circular. Tem abrandamentos à passagem pelo Campo Grande, nos dois sentidos. Já a 25 de Abril em direção à Almada está com demora, a partir de Campo Lido. E no Porto AVCI em direção à Rábida com demora, entre as Antas e a A3. A A3 com demora no final para a AVCI e a AEP com paragens nos dois sentidos. Quanto ao tempo para amanhã, isto é sempre assim, uma pessoa quase aí de férias e o tempo vira outra vez. Ou seja, as temperaturas começam a descer ligeiramente, com 27 em Braga amanhã e Coimbra, 24 no Porto, 31 em Lisboa, 35 Castelo Branco e Évora. O forno do país volta a ser Santarém, com 36 graus de máxima, 27 para Faro e Funchal, 24 para Ponta Delgada, com chuva nos Açores. Atenção àquela neblina matinal, sobretudo se estás pelo norte do país. 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E agora, que dia hoje? Eu digo-te já a seguir. É uma ótima quarta-feira, sabes que hoje é dia do estagiário e eu aproveito isso para te apresentar os nossos mais recentes estagiários, que não sabemos se vão ficar aqui na RFM, mas que já andam a apelar à tua ajuda. Estou a falar dos Cara e Coroa. Se ainda não viste o vídeo de apelo do Pedro e do João, passas no Instagram da RFM, está lá, e depois deixas o teu comentário. Aquele forcing para eles ficarem. Se achas que sim, dizes só fica. Daqui a bocadinho, os Calema na RFM, já cá estão.
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listas fantásticas, não há? E esta é uma delas. Acreditas que existe um site coreano que permite fazer compras falsas para teres assim uma onda de dopamina sem gastares dinheiro, para aliviares o stress, as frustrações? Eu acho que esta é uma excelente ideia. Gostava que isto chegasse a Portugal. Eu não sou Shopaholic, mas os Shopaholics, certeza que vão adorar isto. Eu não sou Shopaholic ainda, como isto anda. Mas a verdade é que é uma excelente ideia, não é? É uma ótima forma de fazermos terapia sem gastarmos dinheiro. Um site que te permite fazer compras falsas, ok? Sem gastar dinheiro. Fica aqui a dica para os empreendedores deste país. Na RFM, Maroon 5.

0: RFM, tem uma ótima tarde de quarta-feira que começou muito bem para alguém que está em Évora e ficou com os teus 33.533 euros.
1: RFM. É verão, estão aí as férias, mas o grandioso jogo da mala não vai de férias. Quer é dar umas grandes férias a alguém, pelo menos umas grandes férias, o resto. Depois logo se vê. Olá, bom dia.
2: Bom dia.
1: Eu sou o Carlos Bastos, do grandioso jogo da mala. Como é que te chamas?
2: Elizabeth.
1: Olha, em euros, quero que me digas a quantia. Tens 10 segundos a partir de agora.
2: 33.533 euros.
1: 33.533 euros. Elizabeth, tens alguma pergunta para mim, não?
2: Muito obrigado.
1: Parabéns. É tanto este dinheiro. Não sei se vais de férias, não sei se vais comprar um carro. Não,
2: não
1: sei.
2: Não, está a pagar muita coisa.
1: E onde é que tu estás?
2: Em Évora.
1: Em Évora. Beijinho grande, Elizabeth. A Elizabeth ganhou 33.533 euros.
2: Obrigada.
1: Muitos parabéns.
0: Também gostavas de ganhar, não é? Eu percebo. 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Basta que nos digas, quando ligarmos, a quantia que está na mala. São 10.101 euros. 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
0: Boa viagem com a RFM e com muito ou pouco trânsito. É isso que vamos saber agora. Vamos para a estrada. Atenção se estás por Lisboa. A segunda circular em direção ao Benfica tem abrandamentos entre o aeroporto e o Campo Grande. Sentido contrário entre as Torres de Lisboa e o Radar. Já o IC19 em direção a Sintra tem demora entre Alfragide e Amadora. A 25 de Abril em direção à Almada com demora a partir de Campo Lide. E no Porto, a VCI em direção à Rábida com demora entre o Mercado e a A3. A A3 com demora no final para a VCI e a EP com paragens nos dois sentidos. Está um bocadinho complicado, sim senhor. Quanto ao tempo para amanhã, está bem e recomenda-se. Temperaturas agradáveis para um dia de verão, para mais um dia de verão na vida. 27 em Braga e Coimbra, 24 para o Porto, 31 em Lisboa, 35 Castelo Branco e Évora, a cidade mais quente, volta a ser Santarém, com 36 graus de máxima. 27 Faro e Funchal e 24 para Ponta Delgada, com previsão de aguaceiros, ou seja, vai chover nos Açores. Deixa de ficar desse lado, atenção às notícias também. Daqui a pouco, a nossa Ana Paula Santos. Bom regresso a casa.
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31: Olá, sou Ana Paula Santos, notícias na RFM. Incêndio em Valpaço obrigou ao corte de várias estradas nacionais. São 3 as estradas nacionais cortadas devido ao incêndio que nesta altura dá mais trabalho aos bombeiros, a 213, 206 e 315. Nesta altura combatem as chamas mais de 440 operacionais, apoiados por 9 meios aéreos. A vice-presidente da autarquia admite que possa ser necessário retirar pessoas de suas casas. A 6 meses do fim, a garantia do Estado no crédito à habitação jovem já consumiu 56% da verba atribuída. De acordo com o Banco de Portugal, foram celebrados até junho, 40 mil contratos de crédito à habitação ao abrigo desta garantia, que permite aos jovens até aos 35 anos beneficiarem de um financiamento completo na compra da sua primeira casa, até 450 mil euros. O ministro da Administração Interna vai revelar hoje a sua versão para os casos polémicos que envolvem o seu nome. A conferência de imprensa está marcada para daqui a uma hora.
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0: Aproveita muito bem esta tarde de quarta-feira. Se for a caminho da praia, já sabes, eu quero ir contigo. Esta hora é a melhor hora para ir para a praia, não é? Já não está assim muito calor, o sol já não está a queimar, portanto, perfeito. Eu também vou. Sou a Catarina Figueiredo. Vou eu e tenho aqui amigos que eu acho que tu vais gostar de receber no teu carro, por exemplo, agora. Bez & Boone com In The Stars. Logo depois vem o Ciro. Boa viagem de regresso a casa desse lado.

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A equipa da RFM vai subir a palco e precisamos de ti na plateia para aquele calor humano, não é? Para aquele conforto. Da minha no Dávida, agora.

Ofélia. Impossível não cantar esta parte da música da Taylor Swift. Cantar mal, mas é impossível não cantar. E já são 5h17 também com a Darty. 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E na RFM já cá está também o Bad Bunny.

0: tarde super bem passada na RFM, também com Bispo e esta Essa Saia. Estás comigo, Catarina Figueiredo, e bora lá saber como é que está o trânsito. Vamos para a estrada. E atenção, porque em Lisboa não está fácil. Há um acidente na Avenida Duarte Pacheco, sentido Cascais-Lisboa. Na segunda circular também, em direção ao Benfica, abrandamentos entre o aeroporto e o Campo Grande, sentido contrário entre as Torres de Lisboa e o Radar. E C19 em direção a Sintra, com demora entre Alfragide e Amadora. E na 25 de Abril, em direção à Almada, a demora é a partir de Campo Lide. Atenção, Porto. Há um acidente no túnel do Marão, sentido Amarante-Vila Real. A IP também com demora no final para a VCI. E a IP com paragens nos dois sentidos. 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Quanto ao tempo para amanhã, é exatamente igual ao de hoje. Com descida ligeira de temperatura, tens 27 em Braga, Coimbra, Faro e Funchal, 24 no Porto, 31 em Lisboa, 35 em Castelo Branco e Évora, e a cidade mais quente é Santarém, com 36 graus de máxima. 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

RFM, boa viagem de regresso a casa. Já sabes onde é que estão as boas notícias? Em RFM.pt. Esta acabou de sair. Sabias que Portugal está na lista dos 10 países mais pacíficos do mundo? Temos que ser bons em alguma coisa, não é? Ocupamos a 7ª posição. Quem está em primeiro? Vai lá ver. RFM.pt. Não te posso fazer a papinha toda. Mas para já ficamos muito contentes de, pelo menos, sermos bons em alguma coisa, não é? Já sabes. Make love, not war. Na RFM agora também. A ouvir os tribalistas. Esta chama-se Já

0: RFM, bom resto de dia e se calhar até estamos a sair à mesma hora do trabalho, ainda nos encontramos no trânsito. Sou a Catarina Figueiredo, deixo-te muito bem com a Joana Cruz e grandes músicas. De certeza que vamos ouvir a mesma rádio, que é esta, a tua RFM. Obrigada pela companhia sempre.
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11: Tocam agora. 6 minutos já para as 6 da tarde. Boa viagem com a RFM. Atenção, a esta hora há um acidente na Avenida Duarte Pacheco, isto no sentido Cascais-Lisboa. Segunda circular em direção a Benfica, a Branda, entre o aeroporto e o Campo Grande, no inverso das Torres de Lisboa às Calvanas, já no IC19 em direção a Sintra. A demora está entre Alfragide e a Amadora. Quanto à VCI em direção à Rábida, a demora é de Bonjoia A3, mais à frente entra para lá de Ponte, no inverso para-se entre Coimbrões e o Campo Alegre. E atenção, há um acidente no túnel do Marão, no sentido Amarante-Vila Real. Também há três ainda demorada desde o nó da A4 para a VCI, a Avenida AEP a parar nos dois sentidos. Ora, esta quarta-feira vai acabando devagarinho e discreta. Amanhã temos uma descida da temperatura, ligeira descida da temperatura em todo o país, menos no Algarve. Máxima de 23 no Porto, 29 em Lisboa, 31 em Faro, 24 em Ponta Delgada e 28 no Funchal. Ana Paula Santos, na RFM, com as principais notícias já daqui a pouco.
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16: Incêndio em Valpaços, a situação está muito complicada, diz a Proteção Civil. Algumas pessoas foram confinadas devido à proximidade das chamas, que já consumiram algumas casas. As chamas já chegaram ao distrito de Bragança. Segundo a Proteção Civil, a situação está muito complicada. Várias centenas de operacionais combatem o incêndio, apoiados por cerca de uma dezena de meios aéreos. Em Espanha, junto à fronteira com Portugal, um incêndio obrigou ao confinamento da aldeia de Fermosel e à evacuação de outras 6 aldeias na zona de Zamora. O fogo lavra em pleno Parque Natural das Arribas do Douro. A Universidade de Aveiro foi alvo de um ataque informático que violou algumas contas de e-mail. Na nota divulgada na internet, a Universidade refere que foram expostos dados pessoais e institucionais e avisa a comunidade académica para ficar atenta a eventuais contactos ou situações anormais que indiciem estar relacionadas com este incidente.
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1: Bom, e agora aqui é oficial. Joana Cruz contigo por aqui, o da Joana, quarta-feira passada, semana acabada. Isto então para quem está de férias, é música para os teus ouvidos, não é? Como são estas grandes músicas da RFM e o Shawn Mendes agora?

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É saber que está tudo bem e que seguimos a bailar.

Estas boas notícias, enfim, faz parte da vida às vezes haver más, e a RFM está sempre, sempre aqui para ti, já sabes, nos melhores e nos piores momentos, que sejam melhores mais na nossa vida, não é? Que os melhores sejam mais na nossa vida. E pronto, é toda uma emoção, porque cheguei há poucos minutos. Ainda bem que estás por aí comigo, muito obrigada também por isso, por todo o apoio, sempre. Com a RFM agora, I love it, com a Bela Kay. Oh,

Sam Fender, por aqui na RFM com People Watching. Adoro, é um hobby ótimo ficar sentadinho numa esplanada só observar quem passa, não é? 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

0: RFM, já são 6h29. Boa viagem por aí. 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Ora, a esta hora, a Cril, em direção a Sacavém, tem um acidente ali depois do nó da Pontinha. Outro acidente ainda na Avenida Duarte Pacheco, no sentido Cascais-Lisboa. E também um acidente a esta hora no túnel do Marão, sentido Amarante-Vila Real. Atenção à AVC em direção à Rábida. Demora entre Bonjóia e A3, mais à frente de Francos à Ponte. E no inverso, também acidente junto a Bessa Leite. Há paragens desde Coimbrões, de resto, as lentidões habituais. Faz boa viagem com a RFM. O tempo para amanhã tem uma ligeira subida da temperatura, mas só no Algarve. No resto do país vai descer ligeiramente. 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As máximas apontam para 23 no Porto, 29 em Lisboa, 31 em Faro, 24 em Ponta Delgada e 28 no Funchal. Por aqui na RFM, comigo Joana Cruz. Isto é o da Joana. E há uma surpresa agora, não sei se queres, vê lá.
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0: Bom, e por aqui agora tenho uma surpresa para ti.
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0: Vamos jogar, hein? Vamos lá, isto são 740€ em jogo, é um novo barulho, tem poucos palpites ainda. Será que me dás o certo no 213814540? 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

0: em que alguém vai faturar por aqui na RFM.
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0: Vamos até Barcelos ter com o Fernando Martins. Tudo bem, Fernando?
4: Tudo bem, Joana.
0: É a primeira vez que consegues a chamada?
4: É a primeira vez que consigo a chamada.
0: E quantas vezes tu tentaste, homem?
4: Opa, nem sei, mas perdi a conta. Centenas, para nos milhares, desde o primeiro tom. Como sou comercial, estou na rua constantemente, ando muito do carro e a RFM, por norma, é sempre a minha companhia.
0: Ora bem, que belíssima escolha. Então é isso mesmo, Fernando. São 740€ que podem ser o prémio por tu seres tão fiel.
4: Exatamente.
0: E tão insistente. E eu só quero saber então, que barulho é este na RFM? O que é que tu achas que é? Diz-me. Qual é o teu palpite?
4: É o meu palpite é fechar uma gaveta.
0: Fechar uma gaveta, muito bem. Este barulho é novo, nós temos estado a dar dinheiro todos os dias.
4: Eu sei. E não vai ser hoje que vão dar, não vai ser agora.
0: E tem sido todos os dias, mas sabes que às vezes há ciclos que foram feitos para serem quebrados.
4: Claro.
0: Bom, olha, mas bom, já fico muito feliz por ter sido a tua primeira vez. Sabes que é perfeitamente possível e voltas a tentar. Boa?
4: Boa.
0: Combinado. Um grande beijinho e bom resto de dia. Obrigada.
4: Obrigado, obrigado.
0: Por aqui na RFM. Hoje já não há mais, só amanhã que podes voltar a tentar jogar. Que barulho é este com 121 no coração do bairro para melhor o aconselhar? Ao menos sabes que vai ser mais do que 740€. 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

15 minutos já para as 7 da tarde. Faz boa viagem com a RFM, incondicionalmente. A número 1 aí do teu coração, lindo, com a Katy Perry agora.

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0: A 7 minutos das 7, boa viagem com a RFM e atenção ainda a estas ocorrências. Na Crila, em direção a Sacavém, há um acidente depois do nó da Pontinha. A fila vem desde Alfragide e outro acidente que ainda se registra na Avenida Duarte Pacheco, sentido Cascais-Lisboa, já está em resolução. Lentidões habituais na segunda circular, nos dois sentidos. No IC19 a abrandar-se também entre Alfragide e o Palácio. Já na VCI para a Rábida, a demora é de Bom Joia A3, mais à frente da Via Norte à Ponte. No inverso, também é devagar entre Canidelo e A3. A3 essa que está ainda demorada desde o nó da A4 para a VCI e a Avenida AEP com paragens nos dois sentidos. Ora, esta quarta-feira vai acabando. Amanhã, ligeira subida da temperatura no Algarve, desce no resto do país. Máxima de 23 no Porto, 29 em Lisboa, 31 em Faro. Ponta Delgada à espera de 24 graus, 28 a máxima no Funchal. Continua com a RFM. A Maria João Costa traz-te as principais notícias já daqui a pouco.
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1: Olá, sou a Maria João Costa. Luís Neves não se demite, diz que foi um ato de boa gestão o transporte do atrelado para a empresa de construção. O ministro da Administração Interna considera que foram levantadas gravíssimas suspeitas sobre a sua atuação. Luís Neves esclarece que não foi desviado o atrelado que tinha sido apreendido no âmbito do tráfico de droga. Fala num puro ato de boa gestão, já que pediam 160 mil euros para destruir o material e que o aluguer de um espaço para opor custaria cerca de 4 mil euros por mês. O ministro considera que o Estado poupou dinheiro. À saída do encontro com Luís Montenegro, o líder socialista considerou que Luís Neves está fragilizado, deve ser avaliada a sua permanência no governo. José Luís Carneiro insiste que o ministro seja ouvido no Parlamento. E a Judiciária fez hoje novas diligências no gabinete de André Ventura. A SIC Notícias avança que os inspectores regressaram ao gabinete do líder do Chega no Parlamento. Em Valpaços há a população confinada devido à proximidade das chamas que já consumiram algumas casas. O fogo já chegou mesmo ao distrito de Bragança, diz a Proteção Civil.
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3: Joana Cruz, contigo por aqui na RFM. Isto é o da Joana. É o da Joana. O que quer dizer que também é tudo teu. Fica completamente à vontade com 10 músicas seguidas. Esta é uma das minhas favoritas. Se puseres mais alto, vais ver que faz milagres por ti.

Joana Cruz contigo, isto é o da Joana. E eu não sei como é que é por ti, mas a pergunta é muito simples. É copo ou cone? Aquele geladinho fim de dia, que sabe tão bem, assim para dar um passeiozinho para desmoer. E pumba, ainda comemos mais um gelado por cima. Eu não tenho dúvidas. Cone, sempre! Com morango e café, morango e nata. Morango tem que ter. E no cone, claro. Bolachinhas taladiça, do melhor.

Grandes músicas que dão aquela banda sonora perfeita. Então, para os teus finais de tarde, com o sol que já fica assim, mais tranquilinho, a pôr-se no horizonte, e esta música puxa tanto esse imaginário da pessoa sair da praia. Sacudir os pezinhos da areia antes de entrar no carro, se faz favor. Continua a não dispensar a minha almofadinha para sacudir a areia. É verdade. Faz boa viagem por aí com a RFM.

RFM, já são 7h19. 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Elisa e Tiago Nogueira, por aqui na RFM. Como é fraco o coração. Vá, força.

0: FM, já são 7h28. 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A esta hora há um em direção a Lisboa, na chegada à segunda circular. Está ali uma viatura parada, portanto, modera a velocidade. Fica atento. Segunda circular abranda a passagem pelo Campo Grande nos dois sentidos. Já na VCI para a Rábida, a demora é de Monjoia A3. Mais à frente, entre Francos e a Ponte. No inverso, também a devagar entre Canidelo e A3. Está ainda demorada desde o nó da A4 para a VCI. E a Avenida AEP está a parar no sentido Porto Matosinhos. 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Há uma ligeira subida da temperatura, mas só no Algarve, 23, a máxima no Porto, 29 em Lisboa, 31 em Faro, 24 em Ponta Delgada, máxima de 28 no Funchal. Por aqui, na RFM, hoje a temperatura não ficou assim tão quente neste final de dia. Há pouco jogámos ao Que Barulho É Este, na RFM, com 121 no coração do bairro para melhor o aconselhar. Temos um barulho novo. Os palpites errados estão em rfm.pt ou na nossa app. Amanhã voltamos a jogar. 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

Ótimo final de tarde com a RFM e comigo Joana Cruz. Por aqui isto é o da Joana até perto das 10. Hoje mais um dia feliz para mim que eu tenho a alegria de partilhar contigo. Foi um bocadinho antes de começar aqui o da Joana que tive que ir ao IPO à minha consulta de rotina. 5 anos depois do meu cancro de mama, agora passo a consultas anuais. Passei com distinção no exame de hoje e, portanto, olha, hoje é um dia especial também para mim, porque estou aqui contigo a partilhar esta boa notícia. E a RFM é mesmo assim, está contigo sempre, nos melhores e nos piores dias.

0: Ótimo final de tarde com a RFM. Joana Cruz contigo por aqui. E há cheiros e sabores que nos fazem viajar, não é? 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E por aqui na RFM, as grandes músicas também te podem fazer viajar. Há 10 músicas seguidas. Daqui a pouco, depois da atualização das notícias com a Maria João Costa, fica por aí, no da Joana.
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1: Olá, sou a Maria João Costa. Há três pessoas desalojadas numa aldeia de Valpaços devido ao fogo, que está numa situação crítica. São já 10 os meios aéreos e 681 os operacionais a combater o incêndio em Valpaço. O fogo já obrigou ao confinamento da aldeia de Gorgosso, na freguesia de Santa Valha, onde três pessoas ficaram desalojadas. O ministro da Administração Interna diz empoderado e não se demite. Luís Neves reconhece que não sabia que a propriedade de Odmira estava numa zona protegida e admite que terá de regularizar a piscina. A Universidade de Aveiro já se apercebeu do ataque informático, depois de contactada pelos piratas que violaram contas de e-mail e extraíram informação. É o reitor que confirma a RFM que pede à comunidade académica atenção aos contactos e situações anormais. Diz que os piratas exigem um acordo. A Air France, KPLM e a Lufthansa apresentaram propostas para a privatização da TAP. A par pública tem agora que elaborar um relatório fundamentado sobre as propostas a entregar dentro de 30 dias ao governo.
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5: RFM, ótimo início de noite de quarta-feira. E quarta-feira passada, semana acabada. Essa é que é essa. E se estás na contagem decrescente para as férias, então, queres que isto seja ainda mais verdade, não é? Imagino. Joana Cruz, contigo por aqui, isto é a da Joana. E 10 músicas seguidas.

Foi muito devagarinho, de pezinhos de lã, Jorge. RFM, muito boa noite nestas 10 músicas seguidas. Ainda bem no início. Não perdeste ainda muitas, ok? Já só passaram 3. Vamos para a quarta? Sienna Spiro com Material Lover.

A incrível Madonna que está de volta, só grandes músicas por aqui na RFM e agora com um nome português, mas radicado no Reino Unido. Ele chama-se Pedro Santos e na RFM ouves aqui I Don't Know Me.

Só grandes músicas por aqui na RFM. Isto é o da Joana. Comigo Joana Cruz. Eu adoro um influencer brasileiro que se chama Teodoro. Não sei se conheces. Boa tarde. E o Teodoro, hoje que é o dia do batom, lembrei-me dele porque ele está sempre a dizer: amiga, você não é feia, você está sem batom. E eu muitas vezes lembro-me disto: ponha batom, amiga. RFM à noite.

0: final das 10 músicas seguidas, aqui na RFM. Calma, respira, não vá agora, não vais agora estressar à toa, não é? Até porque não tarda nada já mais grandes músicas com Olivia Dean, que eu amo.
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12: 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Podemos estar a par de tudo, mas infelizmente isso nem sempre significa proximidade. Uma proximidade que nos faça estar, de facto, mais perto uns dos outros, acompanhando tristezas e alegrias, lutos e momentos de festa. No entanto, como dizia Rui Belo num dos seus poemas, entre as coisas e mim havia vizinhança e tudo era possível. Era só querer. Já agora, vale a pena pensar nisto.
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bons, nos dias maus, nos dias assim, assim. E isso é aquilo que sabes que vai ser sempre certo. Estaremos sempre, sempre aqui para ti. Hoje tiveste a boa notícia, é a RFM. Estava lá comigo a acompanhar-me. Obrigada por estar também para isso.

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17: Olá, sou a Maria João Costa. Pedro Proença confirma a veracidade dos áudios, mas diz que foram distorcidos. O presidente da Federação Portuguesa de Futebol diz que os áudios que circulam na net são verdadeiros. Pedro Proença admite agir judicialmente contra quem os obteve e divulgou. Em comunicado, o antigo árbitro salienta, contudo, que os áudios foram obtidos e divulgados de forma ilegal e imoral. São conversas truncadas, distorcidas e descontextualizadas. Incêndio em Valpaço já deixou 3 pessoas desalojadas. A situação é crítica, diz a autarca. Há casas de primeira habitação ardidas e aldeias evacuadas. Há 743 3 bombeiros e 10 meios aéreos no combate. O ministro da Administração Interna diz que tem o apoio de Luís Montenegro, não se demite. Luís Neves considerou que a entrega do outro lado à empresa de construção foi um puro ato de boa gestão que poupou dinheiro ao Estado. 15 estreias absolutas marcam a nova temporada do Teatro Nacional de São João no Porto. Uma das peças, maiúscula, de Jacinto Lucas Pires, protagonizada por Luísa Cruz e abre a temporada 9 de setembro.
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21: Ótimo início de noite com a RFM, comigo Joana Cruz, o da Joana a acontecer ainda até perto das 10 da noite. E não sei se já jantaste, mas hoje é o dia da lasanha. Fica aí a dica. Há hidratos à noite, se calhar não, pronto. Comemoras amanhã, deixa lá isso, esquece. 10 músicas seguidas.

0: às 10:10 a 1 euro mais IVA e quem sabe o teu telefone à quarta-feira de manhã não toca, como hoje tocou e alguém atendeu.
1: É verão, estão aí as férias, mas o grandioso jogo da mala não vai de férias. Quer é dar umas grandes férias a alguém, pelo menos umas grandes férias, o resto. Depois logo se vê. Olá, bom dia.
2: Bom dia.
1: Eu sou o Carlos Bastos, do grandioso jogo da mala, como é que te chamas?
2: Elizabeth.
1: Olha, em euros, quero que me digas a quantia, tens 10 segundos a partir de agora.
2: 33.533 euros.
1: 33.533 euros. Elizabeth, tens alguma pergunta para mim, não?
2: Muito obrigado.
1: Parabéns. É todo o este dinheiro. Não sei se vais férias, não sei se vais comprar um carro. Não,
2: está para pagar muita coisa.
1: E onde é que tu estás?
2: Em Évora.
1: Em Évora. Beijinho grande, Elizabeth. A Elizabeth ganhou 33.533 euros.
2: Obrigada.
1: Muitos parabéns.
0: Olha, está o que é, Elizabeth. Hoje teve um dia bem, bem melhor. Certamente que para a semana isto pode acontecer-te. 761 10 10 10. Grandioso jogo da mala para a semana.

0: continuares a preferir a RFM. Da minha parte, um grande bem-aja, Joana Cruz, isto é o da Joana. E agora vamos até ao altar com a Francisca Borges.
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0: Destas chuvas de amor nós queremos sempre muitas. Obrigada aos Manos Calema a fechar 10 músicas seguidas aqui na RFM. 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

Que é muito boa noite, Joana Cruz, contigo por aqui. Isto é o da Joana. Confesso que já estive por aqui a comemorar contigo hoje, mas ainda quero ir dar um beijinho à família, porque hoje fui fazer uma das consultas de rotina ao IPO, 5 anos depois do cancro de mama. Agora passo exames anuais e hoje estava tudo bem. Obrigada pelo apoio sempre. RFM, boa noite.

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1: E bom, isto é mesmo verdade. Quarta-feira passada, pelo menos quarta-feira acabada. Eu costumo dizer que é a semana, mas pelo menos a quarta-feira já foi. Quase. Ainda tens Ana Pinheiro daqui a pouco na RFM, depois da atualização das notícias. Eu sou a Joana Cruz, volto amanhã às 6.
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1: Olá, sou a Maria João Costa. 150 moradores de uma aldeia de Biradela foram retirados de casa devido aos incêndios. A aldeia de Val de Telha está ameaçada pelas chamas. Há mesmo a casa de uma idosa que ficou sem condições de habitabilidade. Por prevenção, os moradores estão a ser confinados na junta de freguesia. Este é o mesmo fogo que começou em Valpaços, onde três pessoas ficaram desalojadas. Há 769 operacionais empenhados no combate. Nas reações políticas às explicações do Ministro da Administração Interna, a Iniciativa Liberal considera que Luís Neves não tem condições para continuar. O PCP diz que há pontas soltas por explicar e insiste em ouvir o Ministro no Parlamento. O líder do parlamentar do PSD contraria as críticas. Hugo Soares diz que o ministro foi esclarecedor. A judiciária deteve duas pessoas por suspeita de tráfico de droga e apreendeu 61 quilos de cocaína vindos da América Central no aeroporto de Lisboa. Os detidos ficaram em prisão preventiva. Mais de um mês depois dos sismos da Venezuela, há ainda 11 portugueses e lusodescendentes desaparecidos. O Ministério dos Negócios Estrangeiros confirma 125 mortos.
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3: Boa noite e boa viagem. Já sabes que a partir das 10 temos encontro marcado aqui na RFM, a Rádio das Grandes Músicas, um bocadinho antes das 10. Sou a Ana Pinheiro e não sei se também ficas mais mole depois de este calor, mas eu já podia contar a quantidade de vezes que abri a boca para bocejar e já vi mais cafés do que o habitual hoje. Portanto, nada que 10 músicas seguidas aqui na RFM não resolvam. Trouxe uma ótima playlist para aproveitarmos enquanto voltas também a casa depois de um dia de trabalho, ou se calhar vais aproveitar mais uma noite de férias, agora com Miles Smith.

Estás muito bem, deixa-me te diga, nesta noite de quarta-feira, a ouvir 10 músicas seguidas na RFM. Melhor se estivesses de férias. À espera, se calhar até estás. Aproveita ao som agora de Olivia Rodrigo, diretamente do novo álbum Ficas com The Cure, na RFM.

Ciro, aqui no meio destas 10 músicas seguidas na RFM, ele que vai estar no Que Grandioso Espetáculo Aí Este da RFM, dia 17 de outubro no Porto. Mais um dia que passou e ainda não compraste o teu bilhete. Trata lá disso.

0: A banda sonora para o teu verão está on aqui na RFM. Foram 10 músicas seguidas. Já a seguir, Bibi Rexha, que esteve este ano no Rock in Rio Lisboa e partiu o chão. Já a seguir, parte também chão no teu carro. Sou a Ana Pinheiro. Tenho a certeza que também fazes isto. Guardar o contacto de alguém no teu telemóvel com um nome que faz sentido naquela altura. Os anos passam-se e deixa de fazer sentido, mas fica assim para sempre. Um amigo meu ligou-me agora e ainda tenho à frente o nome dele, o antigo trabalho dele, onde nos conhecemos. Se alterei, claro que não, sou demasiado preguiçosa para isso, vai ficar assim para sempre.
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0: Já daqui a pouco voltamos à música na RFM com mais 10 músicas seguidas. Hoje de manhã, Elizabeth Pimentão de Évora começou o dia a ganhar um dinheirão no grandioso jogo da mala. 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
7: Olá, sou a Maria João Costa, habitantes de quatro aldeias de Mirandela forçados a abandonar as casas devido ao incêndio. Fonte dos bombeiros voluntários avança a RFM que nas localidades de Val de Telhas, Fradizela, Boça e Cabanelas, os habitantes foram retirados e colocados em escolas e edifícios da autarquia por segurança. O fogo, que começou em Valpaços, cruzou o rio Rabassal, chegou a Mirandela, há mais de 800 operacionais no terreno. Nas reações políticas às explicações do Ministro da Administração Interna, o Chega acusa Luís Neves de falar com arrogância e não esclarecer as dúvidas. O Livre considerou que a época de incêndios não é boa para substituir o ministro. A Federação Académica de Lisboa defende que precisa de ser afinada a nova fórmula de cálculo para a atribuição de bolsas no ensino superior. Em causa está o cálculo que iria ter em conta o custo de estudar fora e o rendimento disponibilizado pelo agregado familiar. Apesar do anúncio do governo que o regime iria avançar agora, afinal o Ministério da Educação decidiu não aplicar neste próximo ano letivo este cálculo.
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0: Já sabes o que se diz, quarta-feira passada, semana acabada. Agora é o último esforço e sabe melhor com 10 músicas seguidas aqui na RFM. Ella Langley para o início, logo depois matamos saudades dos Chainsmokers. Eles vêm aí com os Coldplay.

As músicas seguidas na RFM, ainda temos algumas pela frente. Ainda bem que te juntaste a Mariana Pinheiro nesta noite de quarta-feira. Aproveitamos agora juntos esta American Girls de Harry Styles. Ele troca a letra desta música nos seus concertos. Por exemplo, no Brasil trocou por Brazilian Girls. Só falta trocar mesmo pelas girls que verdadeiramente importam, não é? As Portuguese Girls. Portanto, podes trocar a letra já aí a cantar no carro. Vamos mandar para o universo para ele voltar depressa. Harry Styles.

0: Foram 10 músicas seguidas na RFM e se agora é que estavas a aproveitar, não te preocupes, daqui a pouco há mais. Entretanto, encomendaram-me falar-te aqui sobre o nosso espetáculo, que grandioso espetáculo é este da RFM, que está de volta ao Porto com um espetáculo completamente novo, dia 17 de outubro. 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

0: Bárbara Tinoco esteve a semana passada no Top Mito aqui na RFM ao vivo. Fica a minha sugestão para o teu scroll desta noite. Antes de dormir, passa pelo site da RFM. E já a seguir, ficas atualizada em relação às notícias. Logo depois, o Oceano Pacífico da RFM começa com a Ana Colasso. São 2 horas de grandes músicas calmas. Eu, Ana Pinheiro, despeço-me de ti. Até amanhã, às 10 da noite. Beijinhos.
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1: Olá, sou a Maria João Costa. Ouvidas várias explosões nas últimas horas em Kiev. A capital ucraniana, escreve a Reuters, está debaixo de fogo. O presidente ucraniano já tinha alertado para um provável ataque russo em larga escala. Volodymyr Zelensky referiu que a segurança dos ucranianos dependia das defesas antimísseis disponibilizadas pelos aliados de Kiev. Incêndio de Mirandela, já regressaram a casa os moradores de várias aldeias que esta noite foram retirados por segurança para escolas ou edifícios autárquicos. Uma pessoa ficou desalojada. O fogo, que começou em Valpaços, cruzou o rio Rabassal, chegou a Mirandela. As chamas são combatidas por mais de 800 operacionais. Três bombeiros morreram esta quarta-feira no combate aos focos florestais em Creta, na Grécia. Os ventos fortes estão a propagar rapidamente novos focos. Há registro de dezenas de bombeiros feridos. O Papa rezou pela paz em Castelo Gandolfo esta quarta-feira numa oração que contou com a voz de André Bocelli e com um coro de mais de 150 crianças.
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vozes que fazem parte da nossa vida, que lidamos como se de um amigo se tratasse. Uma voz que te acompanha vida fora. É do que te vou falar a seguir. É ele que faz anos hoje. Acompanhou-te desde a escola, desde as primeiras festas, os estudos, os namoros. Rui Veloso. Sim, é ele que faz hoje anos. Está de parabéns. Uma voz que nos mostrou o Porto, o rock, os descobrimentos, os concertos onde todos sabem a letra de todas as músicas desde o primeiro acorde. Ah, aliás, ele foi guardador de margens. Levou muita gente à Invicta. Levou gente a Porto Covo, às beiras e, claro, ao Porto. Parabéns, Rui Veloso. Hoje há muitas estrelas no céu e há paixões que não se apagam nunca. Até porque, na verdade, gostamos todos de um bom baile da paróquia. Aqui está Porto Sentido, no Oceano Pacífico da RFM. Parabéns, Rui.

Canta Olivia Dean, que é fácil alguém apaixonar-se por um cantor. Porque cantam histórias que podiam ser as tuas, porque se mostram através de emoções, porque te fazem sentir. E mesmo assim, estás com o Oceano Pacífico na RFM.

0: Em tempo de férias, hoje no Oceano Pacífico viajamos até Vanuatu, o arquipélago foi descoberto por um português, Fernandes de Queiroz, em 1606, que o registou para a Espanha com o nome de Austrália do Espírito Santo, nome que foi dado à Ilha Maior, Espírito Santo, precisamente. A República de Vanuatu, no Pacífico Sul, entre a Austrália, a Nova Guiné, as Ilhas Salomão e as Ilhas Fiji. Hoje celebra o Dia da Independência, desde 1980. Estás com a RFM no Oceano Pacífico.
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5: Todos os jovens que participaram no encontro Rejoice, a segunda edição da Jornada Nacional da Juventude em Lamego, dificilmente irão esquecer a surpresa que sentiram ao escutar a mensagem do Papa Leão XIV, que lhes disse: "Fiquei contente quando soube que procurais manter acesa a chama da Jornada Mundial da Juventude de 2023. Foram dias esplêndidos e felizes pela concórdia entre todos, pela harmonia entre diferentes línguas e culturas, mas sobretudo pelo encontro intenso com o Senhor Jesus e pela experiência das maravilhas que Cristo vivo realiza quando nos reunimos em seu nome. A alegria que se viveu em Lamego no passado fim de semana abre o caminho para a JMJ Seul, que irá acontecer em 2027. Pensa nisto e boa noite.
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Se ainda não dançaste hoje, vai ser agora. Daqui a nada, logo depois de Sam Smith, com Too Good at Goodbyes, vamos ouvir os 4:30 com Dancemos um Slow no Oceano Pacífico.

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1: Há uns dias diziam que as águas das praias do Norte estão mais quentes que as águas das praias do Sul. Não sei se é assim, mas a minha sugestão é para mergulhar já a seguir na segunda onda do Oceano Pacífico desta noite.
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